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imenso. O nosso muito obrigado a todos vocês. Obrigado pela participação. Vão com Deus, que nós ficamos com Deus. Um abraço.

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0: Busque tua felicidade. Seja incansável, ainda que seja necessário caminhar 1000 milhas. Mesmo que o caminho pareça inalcançável, tenha fé e alcançarás grandes maravilhas. Ponha a tua vida nas mãos do Deus vivo. Ele faz das tempestades marés tranquilas. Ele é o Deus do impossível. Agradecemos a Deus por mais um dia de trabalho. Muitos se esforçaram para a realização dele. E agora à noite será momento de reflexão e momento de crermos que amanhã será melhor. Desejamos a todos uma excelente noite. E amanhã, bem cedo, nos encontraremos aqui, fazendo a sua vida melhor. Boa noite.
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1: Estamos chegando, 5:58, saudando a todos e todas, dando as boas-vindas nesta manhã gelada na Cidade das Rosas. Obrigado pela parceria, obrigado pela saúde, por levantar, obrigado Deus, obrigado amigos. E agora nós vamos com muita música, muita animação, vamos fazer uma segunda-feira valer a pena, sejam bem-vindos, gaúchos e gaúchas de todas as crianças.

0: 6:02.
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0: 6:04.
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0: Prezados amigos, muito bom dia. Prezados ouvintes da Ferrabras FM, sejam todos muito bem-vindos. Todas as manhãs na Ferrabras, ao acordar de manhã, temos que agradecer a Deus. A vida é uma dádiva de Deus. Mas todas as manhãs temos aqui na Ferrabras FM a oportunidade de começar mais um dia. Mais um dia, mais uma jornada, mais uma semana que nós estamos iniciando hoje. Sorria, alegre-se, ao acordar com saúde já temos muito a agradecer. Poder sair, fazer o que gosta, sentir o passar do vento. Ah, trabalhar, ganhar o pão nosso de cada dia é um privilégio. Sejam todos muito bem-vindos. Nosso dia seja repleto de alegria, de entusiasmo, de superação. Temos um dia maravilhoso, tem muita paz, muita energia positiva, o pessoal já está no trabalho, nesta manhã gelada, 6 graus na cidade de Sapiranga. Sorri, alegre-se e agradecer a Deus. Vamos para o primeiro programa Aurora com Deus da semana, um momento de fé, de reflexão e agradecimento. Sejam bem-vindos, prezados radio-ouvintes, ao programa Aurora com Deus.
1: Mateus 1. Livro da genealogia de Jesus Cristo, filho de Davi, filho de Abraão. Abraão gerou a Isaque, Isaque a Jacó, Jacó a Judá e aos seus irmãos. Judá gerou de Tamar a Pérez e a Zera. Pérez gerou a Esrom, Esrom a Arão. Arão gerou a Minadab a Naasson, Naasson a Salmão. Salmão gerou de Raabe a Boaz, este de Rute gerou a Obed, e Obed a Jessé. Jessé gerou ao rei Davi, e o rei Davi a Salomão, da que fora mulher de Urias. Salomão gerou a Roboão, Roboão a Abias, Abias a Asa. Asa gerou a Josafá, Josafá a Jorão, Jorão a Uzias. Uzias gerou a Jotão, Jotão a Acás, Acás a Ezequias, Ezequias gerou a Manassés, Manassés a Amon, Amon a Josias. Josias gerou a Jeconias e a seus irmãos no tempo do exílio na Babilônia. Depois do exílio na Babilônia, Jeconias gerou a Salatiel e Salatiel a Zorobabel. Zorobabel gerou a Abiúde, Abiúde a Eliaquim, Eliaquim a Azor, Azor gerou a Sadoque, Sadoque a Aquim, Aquim a Eliúde, Eliúde gerou a Eleazar, Eleazar a Matã, Matã a Jacó. E Jacó gerou a José, marido de Maria, da qual nasceu Jesus, que se chama o Cristo. De sorte que todas as gerações, desde Abraão até Davi, são 14. Desde Davi até ao exílio na Babilônia, 14. E desde o exílio na Babilônia até Cristo, 14. Ora, o nascimento de Jesus Cristo foi assim. Estando Maria, sua mãe, desposada com José, sem que tivessem antes coabitado, achou-se grávida pelo Espírito Santo. Mas José, seu esposo, sendo justo e não a querendo infamar, resolveu deixá-la secretamente. Enquanto ponderava nestas coisas, eis que lhe apareceu, em sonho, um anjo do Senhor, dizendo:
2: José, filho de Davi, não temas receber Maria, tua mulher, porque o que nela foi gerado é do Espírito Santo. Ela dará à luz um filho e lhe porás o nome de Jesus, porque ele salvará o seu povo dos pecados deles.
1: Ora, tudo isto aconteceu para que se cumprisse o que fora dito pelo Senhor por intermédio do profeta:
3: eis que a virgem conceberá e dará à luz um filho, e ele será chamado pelo nome de Emanuel,
1: que quer dizer Deus conosco. Despertado José do sono, fez como lhe ordenara o anjo do Senhor e recebeu sua mulher. Contudo, não a conheceu, enquanto ela não deu à luz um filho, a quem pôs o nome de Jesus.

0: encontrou a paz.
1: Prezados amigos, agradecendo a Deus, a audiência, a companhia, desejando a todos uma semana abençoada, um dia abençoado. Pedimos a intercessão da nossa Virgem Maria, que o nosso dia seja repleto de alegria, de entusiasmo, de superação dos desafios, um dia recheado de paz e boas oportunidades. Onde quer que nós estejamos, sob a sua bênção, ó Virgem, que assim seja, abençoando cada lar e cada família, que assim seja, ó Virgem Mãe.
2: Ave Maria, cheia de graça, o Senhor é convosco. Bendita sois vós entre as mulheres, bendito é o fruto do vosso ventre, Jesus. Santa Maria, Mãe de Deus, rogai por nós, pecadores, agora e na hora de nossa morte.
3: Amém.
2: E que desça sobre você, sobre o nosso Brasil, sobre nossas famílias, a bênção do Deus Todo-Poderoso, Pai, o Filho e o Espírito Santo.
3: Amém.

0: 6:14.
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1: É, e assim nós vamos. Bom dia, meu amigo, minha amiga, você onde estiver, sorria para a vida. Vamos que vamos. Tempo para hoje na Cidade das Rosas, rapaz. Hoje nós temos 6 graus a temperatura mínima, 6 graus, 14 graus a máxima. Então não vai ser quente. Sensação térmica entre 4 e 8. Ah, sem chuva. 80% a umidade relativa do ar podendo chegar. Vento noroeste, leste, 13 km por hora, ventando para ficar um pouco mais frio, sensação térmica, né? O sol nasce às 6 horas 57 minutos. Pôr do sol, 17 horas. 42 minutos para o horário de Brasília. Nós estamos agora, hoje, dia 11 de maio. 11 de maio, nós estamos na lua minguante, que vai até o dia 15. Dia 16 passa para a fase nova. Ferrabras FM, mas que barbaridade. E o calendário de hoje? Calendário para hoje, dia 11. Dia 11, no calendário, é Dia Nacional do Reggae e Dia da Integração do Telégrafo no Brasil. Então, nós estamos aí no mês de maio de 2026. Com alegria de sempre, saudando a todos e todas, né? Quero mandar um alô aí para os meus amigos. Obrigado, Gildo. Bom dia. O Gildo, a Marlene, aqui no Residencial Mundo Novo. A Marlene vai lá para o... NKS. Eco. Trabalhando. Claudino Rosa, lá em Cristal do Sul, diz que está frio para dedéu. Aí o Sebastião Alves, que está na escuta. É, gente, está ligados com a gente. Obrigado, bom dia. O seu Antônio Darcy Consenso, ligado com a gente. Obrigado pela companhia. A Marlene Krause Petri. O Gerson e o professor Gerson Luiz Johan, bom dia. Maria da Silva, Alberto Jorge, Borges. Adélia Machado, minha esposa, ligada com a gente. Obrigado, David Zardinello Sampaio Zardinello, seu Juscelina, Dona Amélia. O pessoal aí não para. O Nelson, a Floraci, bom dia. Quanta gente ligada com a gente, né? É desse jeito, né? Desse jeito, barbaridade. Vamos lá. Nós temos aqui, olha só, na saúde, ministro libera 300 leitos do SUS no Hospital Universitário de Pelota, de Canoas. Muito bom, né? Muito bom. Vamos lá. Prefeito de Ivoti volta à prefeitura nesta segunda-feira após um mês afastado. Foragido é preso enquanto vende flores para o Dia das Mães em São Leopoldo. Mas que tal? É, desse jeito. Lixo de São Leopoldo vira combustível para transporte coletivo de Novo Hamburgo. É uma novidade, né? Motociclista morre em colisão frontal com ônibus de banda gaúcha. Que barbaridade, né? Que barbaridade. O acidente foi na BR-287, na região central do Rio Grande do Sul. O motociclista morreu no domingo, dia 10, após uma colisão frontal com um ônibus da banda Nosso Balanço. O acidente ocorreu na BR-287, próximo ao trevo de acesso à cidade de São Pedro do Sul, na região central. O homem ainda não foi identificado. É, de acordo com o Corpo de Bombeiros, a vítima e o ônibus com o conjunto musical trafegavam em sentidos opostos quando houve a colisão frontal por volta das 12 horas. O motociclista morreu na hora. Está lá no jornal NH Online. Ferrabras FM, bom dia. Grêmio perde para o Flamengo em jogo de superioridade do visitante na arena. Perdeu por 1-0. Rio Grande do Sul vai usar inteligência artificial em registro de violência contra a mulher. Internacional empata com Curitiba fora de casa, mantém-se fora da zona de rebaixamento. Mas tá mal, né? Tá mal os nossos times. Que barbaridade. Trump diz que Lula é inteligente e um bom homem após encontro na Casa Branca. Ferrabras FM, bom dia. 6:21. Nós temos aí essa semana, nós temos aí segunda-feira hoje, começando mais uma semana, né? Faceiro, bom dia, todo o pessoal. Nós temos vagas no Calçados Barbosa, NKS, Tecno Shoes. Temos calçados lá no Benhur. Ô, funcionários, trabalhadores lá do Benhur, bom dia. Eco. Também nós temos várias no Ramarim. Nós temos na Via Marte, nós temos muitas e muitas vagas, oportunidade. Pega, vai nessas empresas, começa bem a semana com o pé direito. Mais uma semana e aproveita as oportunidades. Se você não quiser trabalhar na indústria do calçado, que é outro setor, passa no Cine, vê se tem outras atividades. Bom dia. Obrigado, meus amigos. A Capela Nossa Senhora de Fátima da Coab, no bairro 7 de Setembro, está promovendo dia 17, domingo, no próximo domingo, a sua grande festa da padroeira. 10 horas Santa Missa, ao meio-dia aquele almoço, churrasco, saladas, e à tarde, Davis Heron e banda animando a festa. O valor é R$60 com almoço. É isso aí. Bom dia. Vamos que bom. Vamos que bom. E no próximo dia 23 de maio, será a vez da comunidade São Francisco de Assis. São Francisco de Assis fazendo a festa, né? Noite das Massas. É, te mete, né? O São Francisco de Assis fazendo a festa.
2: A comunidade São Francisco de Assis do bairro Oeste convida a todos para o super jantar Baile Noite das Massas, no dia 23 de maio. A partir das 20 horas, será servido um delicioso buffet de massas e misturas. E logo após, um super baile animado pelo Padreco Show e banda.
3: Alô, gente, amiga, alô, pessoal de...
1: É isso aí, Padreco, hein? Gente, você tá... Padreco, show e banda, fazendo a festa, né? E você pode participar do São Francisco, vai ser uma festa pra lá de especial. Agora nós vamos mandar um alô pra todo o pessoal que tá em casa, porque encanta os cardeais com frio desse, né? Bom dia! É, porque encanta os cardeais. Barbaridade!
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0: 6:28.
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6: 6:33.
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8: Segunda-feira a todos, o João tá a bordo, um bom dia direto de Santa Catarina, São João Batista, que tá um calorão danado por lá, mas que barbaridade. O Ivanor Dias, é, uma ótima semana para todos, a dona Clotilde Jung, um dia abençoado Sapiranga, uma semana abençoada para todos. E assim nós vamos, né? Obrigado, meu amigo, minha amiga. Sapiranga, cidade das rosas, do voo livre, nossa terra, nossa gente. É, hoje tem aniversariantes, né? O Eloy Antônio de Paula. O Eloy de Paula aniversariando. Junto com o Leonel tem o Cassiano Portes, o Vanderlei Cardoso, Patrícia Miller, Jesse Engelmann, Osni Santos, Cleusa Perim, Carlos Vieira, Gilson Gomes, Luana Ramon, Roger Volbringer, Leonel dos Santos, Lunaira Ramon, Ademir Hoffman, Anelise Oliveira, Leonelson Miranda de aniversário, a Lucy Lu. Ô Leonelson, mas então temos festa, rapaz. Parabéns, felicidade, tudo de bom. 6:34, é segunda-feira, segundou. Pessoal aí contente, feliz por demais, mas que tal? Vamos que vamos, dele que te dele, Sapiranga não para. Chega de guerra, queremos paz. Só uma gatunza na Marimar, no bem navio. Bom dia, Ramarim, Via Marte. Pessoal da rede da escolar, o transporte. Bom dia, o Mauri, todo o pessoal. O Ivo Caetano, vamos embora.

o Sol da Manhã, bom dia para os homens da terra, a gente quer paz. Rodrigo Soares, bom dia, um abraço, vamos que vamos. Pessoas ligadas com a gente, obrigado pela companhia. Que o tempo gelado de hoje não te impeça de ter motivação para concluir todas as suas metas ao longo do seu dia. Segunda-feira abençoada, uma semana recheada de coisas boas que deseja a Ferra Brás FM a todos e todas. Bom dia! E assim a gente vai, né? Tocando. Mais que tal? Entenda por que 42% dos veículos em circulação no Rio Grande do Sul podem sofrer mais com o aumento do etanol na gasolina. Bom dia. Criança que caiu de brinquedo na barra do shopping, no Barra Shopping Sul, em Porto Alegre, recebe alta. Adolescente de 15 anos morre em incêndio e padrasto é preso suspeito de crime em São Borja. Mas que barbaridade. Ferra Brás FM, bom dia. Dominado pelo Flamengo, o Grêmio perde por 1-0 e entra no Z4 do Brasileirão. É, tá desse jeito, né? Desse jeito. O Inter e o Grêmio não vêm bem, né? A Assembleia aprovou 23 projetos voltados à proteção das mulheres no Rio Grande do Sul em menos de 2 meses. Tá lá no jornal Zero Hora Online. Titulares na reserva, decisão e problemas para o jogo contra o Vasco. A semana do Inter após empate com o Curitiba. Frio intenso e chance de geada marca início da semana no Rio Grande do Sul. Tá desse jeito, né? Desse jeito, meu amigo, minha amiga. Vamos que vamos, né? Ferra Brás FM. Agora nós vamos com música, né? Uhum. 6:40, o pessoal deixando o filho na creche, educação infantil, levando a criançada aí pra escola, mais um dia, mais uma semana, que Deus abençoe a todos. Rick Renner, escolta de Magalhães.

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1: 6:44.
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1: 6:45.

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1: É desse jeito, né? Bom dia, Ferrabras FM, a tradição gaúcha aqui, a tradição do Rio Grande. Meus amigos aí que estão ligados com a gente, obrigado pela companhia. Ferrabras, bom dia, 6 horas e 46 minutos, 6h46. E assim nós vamos, né? Mandando um alô aí para todo o pessoal. Aledi Saul, bom dia. Eco. E assim nós vamos, né? E assim o pessoal lá do Calçados Barbosa, bom dia. O Antônio José Pelinsol, bom dia. Eco. Pessoas ligadas com a gente. A dona Adélia mandou bom dia a todos os nossos amigos. Bom dia. Ouvintes da Ferrabras. É assim nós vamos, né? Meu amigo, minha amiga, obrigado pela companhia, obrigado pela parceria. Aí o Dia das Mães foi ontem, né? Ontem foi Dia das Mães. Mas todo dia é Dia das Mães, né? Todo dia é Dia das Mães, né? Aí os postos, uns tinham mãe para abraçar, outros não tinham, outros tinham a mãe dos seus filhos, outros tinham a Dinda, a mãe da sua a sogra, todo o pessoal, outros não tem mais sogra, mãe, que não é o meu caso, né? Pois é. Mas não tem como fugir da saudade da mãe. Aí você, meu amigo, minha amiga, que tinha desde... Eu vou dar uma lembrança pro dia das minhas mães, mas não deu tempo, faltou grana, alguma coisa, não tem problema. 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Bom dia! Você nunca está preparado para a saudade, isso é verdade, né? A gente nunca está. É tão surpreendente quanto a chuva. Porque a chuva também pega a gente de surpresa e a saudade também pega das mães. Então, segue. Obrigado pela companhia. 6 horas e 48 minutos. Quero mandar um alô aí para toda a mãe trabalhadora, mulher trabalhadora. Bom dia. E assim nós vamos, né? E assim nós vamos. Ferrabras FM. Bom dia. E assim nós vamos, né? Meu amigo, vamos que vamos dele que tem dele, né? Quem não está em bons lençóis é o Ciro Nogueira, né? Presidente do PP Nacional. É engraçado que não escapou ninguém com o Ciro, né? O Ciro era o líder fazendo isso, fazendo aquilo, sendo um negociador dos Covate, do Zuco aqui no Rio Grande do Sul, todos eles atolados até o pescoço. Que barbaridade! Devem estar bem faceiro com o Ciro Nogueira, né? Meu amigo, a vida não é fácil. O Brasil não é fácil, sendo o Brasil sempre, né? Bom dia. Ah, tá na hora? Tá na hora, tá na hora, tá na hora. Bom dia!

0: 6:52.
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3: 6 horas e 56 minutos.
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5: É isso aí, as melhores canções aqui na Ferrabras, 6 horas e 56. O pessoal dentro de instantes toca o sinal, começa mais uma jornada e aí o pessoal começa mais uma, né? Mais um dia de trabalho, mais uma semana nas esteiras, nos grupos, os profissionais liberais, os trabalhadores da indústria, todo o pessoal aí tocando, né? E vamos tocando. Sapiranga, cidade das rosas, capital nacional do voo livre, né? É muito importante para todos os nossos amigos a gente saber que nós sempre temos, né, o melhor do rádio aqui, com informações e muito mais. Meu amigo, minha amiga, obrigado pela companhia. Sapiranga, cidade das rosas, do voo livre. Nossa terra, nossa gente. E o pessoal vai tocando, né? Não dá para parar. Agora nós vamos com a canção bem bonita. Canção que marca, todos os dias a gente vai ter assim um fogão de lenha. Vai te dar preguiça de você sair para ir para o trabalho? Olha, a preguiça é um... Todo cidadão e cidadã tem o direito de ter preguiça, tá bom? Lá de vez em quando. Pode ter todo dia, né? Lá de vez em quando. Então tá bom. Hoje, tu dá uma olhada, o fogão tá bom e tal, mas tu larga o fogão e vamos pra lida. Tá na hora da lida, bom dia. O dia seja maravilhoso para todos e todas, né? Onde quer que esteja, Sapiranga, cidade das rosas, do voo livre. Quadraldo Kinepto, Carlos Borne, bom dia! Lá em Rolante.

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6: 7 horas e 4 minutos.

Paz FM, bom dia, meu amigo, minha amiga, obrigado pela parceria, obrigado. Hoje, segundou, segunda-feira, hoje o pessoal tá em casa, o pessoal aí que tá sem trabalhar, uns adoentados. Você que tá sem trabalhar por opção, e você tá tudo certinho, bem de saúde e tal, dá uma olhada, aproveite, segunda-feira, tem muitas vagas, oportunidade, em vários setores da economia, na indústria, no comércio, profissionais e assim vai. Muitas oportunidades. Por outro lado, tem aqueles que gostariam muito de estar trabalhando e infelizmente não conseguem. Não conseguem. Aí você imagina, né? As pessoas que não conseguem trabalhar. Meu amigo, bom dia. Cada um e cada uma onde estiver. Sorria para a vida. Então nós vamos com uma linda canção no Rio Grande do Sul. Desejando a todos um dia maravilhoso. 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Bom dia. Vamos que vamos, dele que tem dele. Meu amigo, minha amiga, nós temos aí uma nota de falecimento. A funerária Gerson com pesar comunica o falecimento de Maria Evanir Oliveira da Silva, ocorrido na idade de 67 anos. O velório tem início às 8 horas e 30 minutos de hoje, na sala C. Funerária Gerson, na Coronel Juninho Sampaio, 327, no centro de Sapiranga. A cerimônia de despedida de cremação marcada para as 18h30 desta segunda-feira. Funerária Gerson comunicou a Ferrabras informa o falecimento de Maria Evanir de Oliveira da Silva. Que Deus a receba, nossos sentimentos aí a todos os familiares, né? E que Deus os conforte, os seus corações com a perda. Aos 67 anos, vá em paz. Ferrabras FM. Bom dia. Meu amigo, minha amiga. Se alguém conhece, olha só. Às vezes a nossa cidade, nós é muito do interior, né? De todas as regiões, para Sapiranga. Então, às vezes, a gente noticia o falecimento de alguém lá andando do interior para o pessoal saber, né? A funerária São Cristóvão, Serviços Fúnebres de Rodeio Bonito, comunica com pesar o falecimento de Zídio Gobi, aos 63 anos, ocorrido hoje, dia 11, à meia-noite, no Hospital São José de Rodeio Bonito. Cerimônia na Casa Mortuária São Cristóvão de Rodeio Bonito. Missa de corpo presente e horário a ser marcado e divulgado posteriormente. Jovem, aos 63 anos. 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Meu amigo, minha amiga, obrigado pela companhia. Sapiranga, nossa terra, nossa gente. 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Trilho do Ismael com café, Super Padre Hells abrindo e começando mais uma jornada, mais uma semana, bom dia. Às 7 horas, abriu às 7, bom dia. Céu, sol, sul, terra e cor, Leonardo, Kleber, Joaquim, o Mauri, o Hamilton, bom dia, nosso povo. O Gilberto Antonini, Dona Berilda, bom dia.

Eldorado FM, bom dia! São 6:07, 14 minutos. Ferra Brás é notícia e informação. A gente, aqui na Ferra Brás, a gente só passa notícias que são dos jornais, certo? Jornal regional, jornal local, jornais estadual também, claro, aquelas imprensa reconhecidas. Nesse final de semana, Rosana Oliveira, comentarista da RBS, que não tem nada de esquerda e nada a ver com isso, tem que mostrar e falar sobre os fatos que estão acontecendo, ela diz o seguinte: ligação com Ciro Nogueira impacta campanhas. Atolado até o pescoço no escândalo do Banco Master, o senador Ciro Nogueira, né? E presidente nacional do PP, Ciro Nogueira, do Piauí, tornou-se um aliado indigesto depois que a Polícia Federal expôs suas ligações nada republicanas com Daniel Volcar. Ciro atuou como lobista no Banco Master, patrocinando projetos redigidos por Volcar e recebendo mesadas e mimos indefensáveis. A investigação escancara a falta de pudor de Ciro em receber favores de um banqueiro falido, que lesou o Fundo Garantidor de Crédito, quase quebrou um banco público e causou prejuízos milionários a fundos de previdência de servidores públicos. Ficar perto do presidente do PP faz mal à saúde política de quem até a semana passada era de sua turma. De todos os candidatos que se apresentam para disputar a presidência em outubro, Flávio Bolsonaro, PL, é o que mais tem a perder com o envolvimento do Ciro no escândalo Banco Master. Isso explica a pressa do concorrente do PL em defender a abertura de uma CPI do Master. Mas mesmo sabendo que ela não vai prosperar, Flávio podia ter trabalhado pela CPI lá atrás, mas não o fez. Nas campanhas políticas, que nem do Flávio e outros, né, não terá como negar a ligação política com Ciro. Ele foi artífice da aliança com o PL, negociada nos detalhes com Valdemar Costa Neto. Os dois formam uma dupla afinada, cada um no seu partido. Controlam os milionários fundos eleitoral e partidário, que azeitam a máquina de fazer votos. Ciro e Valdemar também foram parceiros na construção da aliança que garantiu o apoio do PP gaúcho do Rio Grande do Sul, da família Kovács, à candidatura de Luciano Zucco, PL, a governador, tendo Silvana Kovács como vice, sem consulta às bases. Não há como se livrar tão fácil dessas personagens. Daí a reação cautelosa do PP gaúcho em relação a Ciro. O presidente do partido no Rio Grande do Sul, Kovács Filho, é amigo do senador e homem de sua confiança. Com o aval de Ciro, Kovatinho conquistou o comando da Fundação Milton Campos, motivo de ciumeira entre outros líderes do PP local. Que barbaridade. É um senador recebendo mesadas, mimos, viagens, hotéis de luxo. Não dá para entender como os políticos vão se atolando. A ganância do dinheiro, fisiologismo, acha que ninguém vai descobrir. Hoje em dia não tem como não descobrir. Não tem. 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Então, o que eu sempre digo, se você quer ser honesto, não basta dizer que é. Você tem que ser, né? Você tem que ser honesto. Então, mãos limpas, consciência tranquila e no bolso só o que é da gente. Só o que a gente tem fruto do nosso trabalho. Aí não tem problema, você pode andar de cabeça erguida. Se tem dívida, deve porque não ganha o suficiente, mas vai pagar. Aí você pode passear, pode andar com aquilo que tem no bolso. Agora o Ciro não, ia de jatinho, de avião e tal, ganhando mesada e ganhando viagens pagas, hotéis de luxo pagos, festas e tal. E não só ele, tem tanta gente, então tá bem complicado. Não é assim que a gente quer o Brasil, né? 6:19. Quero mandar um alô para todos os nossos amigos. E você que está em casa, você que está no trabalho, você já tomou o mate? Não? Não tomou o mate? Não? Mas que barbaridade.

dia, minha amiga. A minha amiga Ellen Dapper está em Porto Alegre, lá no Clínicas, acompanhando a Beloni, sua amiga. E o Jardel Nardel Silva vai cantar Cavalo Preto. Ah, tá frio? Vamos de Cavalo Preto? Vamos. Vamos embora. 7h21. Bom dia. Ah, o café bem passado. 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

0: 7:26.
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0: 7:28.
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6: Serra Brasa FM, bom dia! Vamos que vamos! É, meu amigo, Supremo amplia trava sobre penduricalhos. Corte proíbe reclassificação, novos benefícios e determina que pagamentos sejam feitos em único contra-cheque, com valores transparentes. Muito bem, né? Nada desse quando criar para cá, criar para lá, indenização para aumentar o salário, aumentar o ganho. O salário já é alto, né? É aumentar o ganho, pessoal do judiciário. É, que barbaridade, né? O Supremo Tribunal Federal publicou na sexta-feira uma nova decisão para barrar a criação de novos benefícios após o corte limitar o pagamento de penduricalhos a juízes, membros do Ministério Público e outras carreiras. Penduricalhos são benefícios concedidos a servidores públicos que somados aos salários, não cumprem o teto remuneratório constitucional de R$ 46.300. Eles querem mais que isso, né? Uhum. Tem estabilidade para a vida toda, mas querem mais. Que loucura, né? A nova decisão proíbe a reformulação da estrutura de cargos e de unidades funcionais do Judiciário, Ministério Público, Tribunais de Contas, Advocacia Pública e Defensoria Pública para justificar a implementação de novos benefícios. A deliberação foi assinada pelos ministros Flávio Dino, Gilmar Mendes e Cristiano Zanin, relatores das ações que foram julgadas pelo Supremo. 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Renda per capita do brasileiro é recorde, mas desigualdade sobe. O rendimento mensal do domiciliar per capita no Brasil subiu um recorde de R$ 2.264 em 2025, alta de 6,9%

produção 2024. Houve melhora em todas as faixas da renda, porém a desigualdade teve ligeira alta em 2025, após ter descido ao piso histórico em 2024. Por que que tem a desigualdade social? Porque uns ganham muito, outros ganham pouco. Então não há um equilíbrio no Brasil. Muitos poucos ficam com a maior parte da riqueza. 10% fica com a riqueza de quase todo o mais que todo mundo. Não dá, né? Daí não dá. Ferrabras FM, bom dia. E assim a gente vai, né? E assim a gente vai. Sapiranga, Cidade das Rosas, do Voo Livre. Ferrabras, bom dia. Região que avalia antecipar o plantio da soja. Das 12 regionais em que divide o mapa de atuação da Emater no estado, a de Santa Rosa foi a que teve a maior redução entre o volume atual e o inicialmente projetado para a safra de soja. É uma diferença de 27% ou 708,43 mil toneladas a menos. Em maio, os debates da FenaSoja, feira que se encerrou domingo ontem, o tema da antecipação do plantio do grão nessa área ganhou espaço. Nossa região tem uma questão climática diferente. Alguns pesquisadores e estudiosos já mapearam e estão vendo a necessidade de um olhar diferenciado, observa Marcos Servetti, presidente da FenaSoja, deste ano, e extensionista da Emater. Muito bem. Então vamos fazer o reduzir e antecipar o plantio para ganhar mais produtividade. Isso é bom, né? Isso é bom. Ministro da Saúde anunciou abertura de 300 leitos no Hospital Universitário de Canoas. Medida ocorre em meio aos aumentos de repasses federais. O Hospital de Clínicas de Porto Alegre também recebeu um novo equipamento oncológico. O plano para a recuperação do Hospital Universitário de Canoas, anunciado em fevereiro deste ano, apresentou avanços. A instituição deverá abrir mais 300 leitos hospitalares até o mês de agosto. A ampliação foi anunciada na sexta-feira durante a visita do ministro da Saúde, Alexandre Padilha, à instituição. O hospital possui atualmente 309 leitos do Sistema Único de Saúde. Conforme a Prefeitura de Canoas, serão abertos 100 novos leitos a cada mês, junho, julho e agosto. Esse hospital tem uma estrutura impressionante e um enorme potencial de atendimento. Ver salas cirúrgicas modernas começando a funcionar e essa expansão acontecendo mostra a importância desse investimento para Canoas, para a região metropolitana e para o SUS, disse o ministro Alexandre Padilha. 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Modernidade para a oncologia. O ministro da Saúde também realizou a entrega de um acelerador linear para o Hospital de Clínicas de Porto Alegre, equipamento de alta tecnologia. Acelera e moderniza o tratamento de pacientes que passam por radioterapia. O sistema permite maior precisão e definição da área a ser tratada, agindo diretamente no local onde está o tumor. 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A gente vê o SUS fazendo sua parte e trabalhando. Aqueles que dizem assim, ah, mas o SUS... Gente, se não fosse o SUS, o que seria de nós, o povo gaúcho, o povo brasileiro, sem o SUS? O SUS gratuito, o SUS público, saúde pública, é o que nós defendemos sempre. Como fez a Ellen Dapper, que está lá no direto do Hospital de Clínicas, mandando um bom dia para todos. Obrigado, bom dia. 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Agora nós vamos com a canção, bem bonita. Canção que marca Cacique Pajé, inquilino de violeiro. Bom dia, inquilina de violeiro. Bom dia, Ferrabras FM. 7h35.

Ela Brasa FM, bom dia! Eita, coisa bem boa! Aí no trilho de Ismael, aquele café bem passado, bem fresquinho. Bom dia. Ah, mas que barbaridade, né, Lourdes Mitz? Ali no bairro Vou Livre, frio por demais. A minha prima Vitória disse que lá no Missal, no Paraná, dá pra andar só de camiseta. Tranquilo, 5 graus, mas credo. 5 graus já não tem camiseta de bermuda, mas é, te mete, né? Ontem foi dia das mães, parabéns a todas as mães que eu não consegui mandar um parabéns, né? Ainda, mais que tal, porque todo dia é dia das mães e as mulheres que fazem a vida acontecer. Bom dia. É, e assim a gente vai. Mandar um alô para todos. Tu toma o café no trilho do Ismael, daí tu leva hoje, segunda-feira. 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Um abraço, bom dia. Vamos que vamos. Quero mandar um alô aí para todo o pessoal que tá ligado com a gente. Obrigado, bom dia. Pessoal aí do Trianon, o Paulinho, pessoal, bom dia. O Valdair tá trabalhando lá na Lotus. 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Bom dia. 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Hugo Mota promete aprovar a PEC 2020, a PEC 6x1, ainda em maio, e diz que a medida é defesa da família brasileira. 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Donald Trump não explica por que rejeitou a proposta do Irã para encerrar a guerra. É que ele quer que reconheça que ele ganhou, e como ele não ganhou, então. Preço do petróleo volta a subir após Trump rejeitar a proposta do Irã. No governo Lula, rendimento dos brasileiros cresce em todos os estados. Ferrabras FM. E assim a gente vai, né? É assim a gente vai. Caiado critica a decisão do STF que suspendeu a lei da dosimetria. Caiado, não sei porque que ele quer liberar todos os que praticaram a tentativa de golpe de Estado. Né? Uhum. Vamos lá. 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Mod defende volta de restrições da pandemia para reduzir gastos em meio à crise no Oriente Médio. 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Primeiro-ministro na Índia pediu menos viagens ao exterior, economia de combustíveis e maior uso de transporte público para preservar divisas do país. Xi Jinping e Trump se encontram na quarta-feira em Pequim, na China. Irmão de Ciro Nogueira vira alvo da PF em investigação sobre empresas, cargos e contratos no Piauí. É, meu amigo, desse jeito. Não escapa um, né? Guarda municipal é preso após matar noiva em sua própria festa de casamento em Campinas. Que loucura, né? O crime ocorreu no sábado. Nagila era mãe de 3 filhos em um relacionamento anterior. Um guarda municipal de 55 anos foi preso em flagrante suspeito de matar a própria esposa a tiros durante a confraternização do casamento do casal, em Campinas, no interior de São Paulo. A vítima, Nayara do Enas Nascimento, de 34 anos, chegou a ser atendida pelo serviço móvel de atendimento móvel de urgência SAMU, mas não resistiu aos ferimentos. As informações do Metrópolis, o crime ocorreu no sábado, dia 9, no bairro DIC 4, na rua Anália Franco. O suspeito foi identificado como Daniel Barbosa Marinho, guarda municipal, que, segundo o boletim da ocorrência, teria usado a arma funcional para atirar contra a Nagira após uma discussão.
De acordo com o registro policial, o casal iniciou uma discussão durante a festa e o desentendimento evoluiu para uma luta corporal. Em seguida, o guarda municipal teria pegado a arma, agredido a noiva e efetuado disparos contra ela antes de fugir da residência. Testemunhas relataram à polícia que o suspeito retornou ao imóvel pouco depois e fez novos disparos contra a vítima. Durante a confusão, familiares que estavam no local conseguiram retirar as crianças da casa. Nayala era mãe de 3 filhos, de um relacionamento anterior. O caso provocou comoção entre familiares e conhecidos da vítima, que participavam da confraternização quando a discussão terminou em violência. Em nota, a Secretaria de Segurança Pública do Estado de São Paulo informou que a arma de fogo usada no crime foi apreendida, assim como munições encontradas no local. O agressor foi encaminhado à cadeia pública do 2º Distrito Policial, onde permaneceu à disposição da Justiça. O caso foi registrado como crime grave e segue sob investigação das autoridades policiais de Campinas. A apuração deve detalhar a dinâmica dos disparos e ouvir as testemunhas. Que absurdo, né? Rapaz, Lavrov diz que nazismo ressurge na Europa. Ministro russo das Relações Exteriores afirmou que ideias nazistas estão sendo promovidas em governos e na opinião pública. Que barbaridade, hein? Medo da violência muda a rotina de 57% dos brasileiros. Pesquisa do Fórum Brasileiro de Segurança Pública e Datafolha mostram que insegurança afeta 96,2% da população brasileira. 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Lula reforça a urgência do fim da escala 6x1 para as mães brasileiras. E assim a gente vai, né? Tocando. 5 graus, bom dia na cidade de Missal. Bom dia, Vitória. Um abraço. A Neuza Marcoto lá em Palmeira das Missões. Obrigado, bom dia. 6 horas 46 minutos. Depois que você escutou Esquilino de Violeiro, a gente vai escutar Estradinha de Terra. Ah, vamos pra roça, pela Estradinha de Terra? Vamos. Lourenço e Lorival.

Leonardo e José Rico vão cantar Mãe de Leite. Ontem foi Dia das Mães. Todos os hospitais têm aí seus... seu banco de leite, né? E o que, que é o banco de leite? Banco de leite, a mãe vai lá, as mães vão lá e cedem o seu peito, o seu leite materno para as crianças que precisam do leite materno. Estão na UTI, estão no berçário, estão lá recuperando peso, enfim, os recém-nascidos. E aí, mãe de leite, outros adotaram os filhos, outras mães alimentava o seu filho e também o filho do patrão. No passado, muitas coisas acontecia isso na época da escravidão, né? E assim, tantos e tantos. Então, mãe de leite, porque mãe é mãe. 751, Milionário José Rico.

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1: 7:55.
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0: 7:58.
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2: É, e assim a gente vai. Bom dia, meu amigo, minha amiga, obrigado pela companhia. Sapiranga, cidade das rosas, do voo livre. O povo gaúcho, obrigado pela parceria. Meus amigos, obrigado, bom dia. Agora pode cantar para nós, os canarinhos cantam, os bebês sorriem. Aos meus amigos da Planeta Calçados, bom dia. Mecânica Pampa, começaram mais uma jornada. Bom dia, sucesso. 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O Dia das Mães segue. Bom dia. Também quero mandar um alô, meus amigos lá da... Morrer não é partir, mas é viver no coração dos que aqui ficam. A mensagem da funerária Gerson. Um abraço, bom dia a todo o pessoal do trabalho. Bom dia você que é profissional liberal. Lar da melhor idade no inverno, muito cuidado. Pessoal da PAI, quero parabenizar o pessoal voluntário que estava no último sábado trabalhando aí, coletando no mercado, na porta do mercado, doações de alimento para a PAI. Isso é fundamental, né? Isso é fundamental. Então o pessoal estava sábado, eu contribuí ali na PAI, tá bom? Lá para a PAI. Um abraço, bom dia a todos. É assim que a gente faz, pessoal, se ajudando. No próximo domingo, grande festa com Davis e Heron animando a festa à tarde na comunidade Nossa Senhora de Fátima na Quadra. Porém, a festa começa na quarta. Trido, o seu Darcy vai mandar o horário, se é às 19h às 19h30, na comunidade em honra à Nossa Senhora de Fátima. Domingo, dia da festa, 10h, Santa Missa, depois churrasco, saladas em geral. R$60 o cartão. E cartões à venda com a comunidade. E após, grande baile, uma tarde dançante por demais com Davis e Heron e banda. Muito bem. Já no dia 23 de maio, a Super Noite das Massas, da comunidade São Francisco de Assis. Às 20 horas, buffet de massas e misturas. E após, baile com a Super Baile com Padreco, show e banda. Cartões à venda com a comunidade. 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Tecnoshoes, bom dia. 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Os canarinhos cantam. E a gente vai com João Luiz Correia cortando estradão, cortando a estrada.

0: 8:04.
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0: 8:08.
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7: Lá na Grande Palmeira, lá nas Grandes Missal, lá na Grande Rodeio, aqueles descampados e frio, com 4, 5 graus, a gente pode, com certeza, meu amigo, minha amiga, a gente pode tomar aquele banho de sanga, né? Maravilhoso assim, né? Mas que tal? Como diz a Neuza Marcotto, daí quebrando o gelo. Mais barbaridade. Passa o dia faceiro por demais. Mandar um alô aí para todo o pessoal ligado com a gente. Hoje no calendário, 11 de maio, é celebrado no Brasil e homenageia um dos gêneros musicais mais marcantes do país e do mundo, o reggae. A data reconhece a força cultural do reggae, sua mensagem de paz, resistência e valorização da identidade negra e periférica. Mais do que um estilo musical, o reggae tornou-se um movimento cultural associado à liberdade, à crítica social e à busca por igualdade. Em homenagem ao Bob Marley. É, meu amigo, é desse jeito. Há 45 anos sem Bob Marley. Em 11 de maio de 1981, morria em Miami, nos Estados Unidos, Bob Marley, aos 36 anos, vítima de um câncer agressivo. O cantor, compositor e ativista jamaicano deixou uma obra que ultrapassou os limites da música e se tornou um símbolo mundial da resistência política, combate ao racismo e defesa da união entre os povos. Nascido Robert Nestle Marley, em 1945, na pequena localidade de Minimilis, na Jamaica, o artista ajudou a transformar o reggae em um fenômeno global. Ao lado do grupo Chill Hearts, consolidou uma sonoridade marcada por mensagens espirituais, sociais e políticas. A partir da década de 70, Marley passou a ocupar o espaço central da música internacional com discos que tornaram clássicos do reggae, álbuns como Exodus, Hustman, Vibrant, Kaya e outros ajudaram a popularizar canções como New Note City, On in Love e tantas outras, né? O cantor foi responsável por transformar o reggae em uma linguagem universal, ligada à luta contra a opressão, desigualdade e violência. Sua música atravessou fronteiras culturais e políticas, alcançando públicos em diferentes continentais. O engajamento político foi uma das principais marcas da sua trajetória. Em meio à forte polarização e violência política na Jamaica, dos anos 70, Marley buscou atuar como figura conciliadora entre grupos rivais ligados aos dois maiores partidos do país. Em 1976, sofreu um atentado a tiros dentro de casa, poucos dias antes da realização do show Smiley Jamaica. Mesmo ferido, decidiu manter a apresentação diante do público. Dois anos depois, protagonizou uma das imagens mais emblemáticas da sua carreira durante o concerto em Lopez Concert, realizado em Kingston, no palco. Marley uniu as mãos dos adversários políticos, Michael Manley e Ward Seg, diante da multidão, num gesto de que se tornou símbolo internacional da reconciliação. Ligado ao movimento Rastafari, Bob Marley defendia a valorização da identidade negra e o pan-africanismo. Suas letras frequentemente denunciavam desigualdades sociais, efeitos do colonialismo e violência estatal. A espiritualidade Rastafari influenciou diretamente sua visão política e cultural. Marley defendia a união dos povos africanos e descendentes africanos espalhados pelo mundo, além da emancipação cultural e espiritual da população negra. Outro tema associado à imagem do cantor foi a defesa do uso ritual da maconha dentro da tradição Rastafari. Marley tratava a cannabis como elemento espiritual e religioso, ligado à meditação e à conexão espiritual. Décadas após a sua morte, sua figura continuou associada ao debate internacional sobre descriminalização e legalização da planta, especialmente em movimentos culturais ligados ao reggae e à cultura Rastafari. Sucesso mundial e legado. O impacto comercial da obra de Bob também permanece expressivo. A coletânea Lens, lançada em 84, tornou-se o disco de reggae mais vendido na história. Ultrapassou 10 milhões de cópias vendidas nos Estados Unidos e mais de 12 milhões comercializadas mundialmente. Estimativas apontam que Marley tenha vendido mais de 75 milhões de discos em todo o mundo, consolidando-se como um dos artistas mais populares da história da música. Pois é, tá aí uma homenagem ao Bob Marley, o dia do reggae, dia nacional. Quem gosta, muito obrigado, bom dia. Agora nós vamos cantando, né? Cantar para todos neste dia gelado na cidade de Sapiranga, cidade das Rosas, capital nacional do Voo Livre. A todos e todas, Sementes do Amor. Terra Brasa.

para todos meus amigos, obrigado pela companhia. Sapiranga, Cidade das Rosas, do Voo Livre. É isso aí. Faceiro por demais, né? A gente não para. 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Bom dia. 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Bom dia, meus amigos. 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Vamos achar aqui. 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Bom dia. Vamos que vamos. 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Muito bem, muito bem. Vamos lá. 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
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Muito bem. 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Um abraço a Fernanda, bom dia. E o Victor e a equipe, vamos que vamos. 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Bom dia, mas que tal? 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Vamos que vamos, né? 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Obrigado, obrigado, obrigado. 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Um abraço ao Paulo, um abraço aí.

assim a gente vai tocando, tocando, tocando. Tocando, tocando, tocando, né? Cada um e cada uma. Obrigado, meu amigo. 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Bom dia. Cada um e cada uma. A gente vai tocando, tocando, tocando. E assim a gente vai. 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Ficamos por aqui. Agradecendo a Deus, a audiência, a todo o pessoal. Que Deus abençoe cada um e cada uma. Porque o Sérgio Keu, obrigado, bom dia. O Sérgio Walker trabalhando. Os aniversariantes de hoje, parabéns. O Eloy Antônio de Paulo, bom dia. Todo o pessoal do aniversário, né? Que eu falei antes, um montão de gente. Fica com Deus. Nós voltamos amanhã, se Deus quiser. O homem de Nazaré abençoe a minha, a sua, a nossa família. Uma semana abençoada para todos. Vai ficar depois uma programação musical. E aí, em homenagem ao Bob Marley, o rei do reggae, que hoje é o dia nacional do reggae, nós vamos deixar umas canções dele e depois segue a programação. Bom dia! Tchau, fui! 8h28.

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1: 8:32.
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1: 8:34.

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1: 8:43.
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6: 8 horas e 47 minutos.

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1: 8:59.
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1: 9:02.

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1: 9:11.
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1: 9:14.

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1: 9:26.
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4: 9 horas e 29 minutos.

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1: 9:42.
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1: 9:45.
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1: 9:57.
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1: 9:59.

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1: 10 horas e 11 minutos.
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1: 10 horas e 13 minutos.
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1: 10 horas e 29 minutos.
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4: 10 horas e 31 minutos.

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1: 10 horas e 44 minutos.
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1: 10 horas e 47 minutos.

0: 10:54.
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1: 11 horas e 1 minuto.
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1: Horas e 2 minutos.

0: isso? Que é isso, São Paulo?
1: Coisa linda.
2: 11 horas e 12 minutos.

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2: 11 horas e 15 minutos.
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2: 11 horas e 17 minutos.

0: 11:24.
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0: Luiz. Que é isso, São Paulo?
1: Coisa linda.
2: 11 horas e 27 minutos.

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1: 11 horas e 30 minutos.
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1: 11 horas e 33 minutos.

0: que honra, meninos. Que Deus abençoe a vida de vocês.
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2: 11 horas e 45 minutos.
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2: 11 horas e 46 minutos.
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0: 11:53.
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1: 11 horas e 59 minutos.
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1: 12 horas e 1 minuto.

0: 12:06.
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1: 12 horas e 13 minutos.
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1: 12 horas e 15 minutos.
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0: 12:22.
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1: 12:28.
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5: 12:30.
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0: 12:36.
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1: 12 horas e 42 minutos.
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1: Doze horas e 44 minutos.
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12:53. 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

0: 12:59.
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1: 13:09.
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1: 13:11.

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0: 11:19.
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1: 13 horas e 24 minutos.
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1: 13 horas e 26 minutos.

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1: 13:41.
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1: 13:42.

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2: 14 horas e 7 minutos.

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0: essa aí, Marquinhos. Não é essa música, bicho.
1: Acho que é essa aqui. Vai lá, é o Cris. Gurizada, diga.
0: Vai lá. Vamos ver. Levanta a mão. Não é essa aí também. Não é essa aí.
1: Acho que é o tio Laerte no bailão. Então só. Vamos ver.
0: Também no... Cris, por favor, Cris.
2: Eu até gostei dessa música, eu tava dançando baguale. Só faltou uma prenda aqui em cima para dançar.
1: Se não é nenhuma dessas aí, se não é nenhuma dessa, agora eu não sei qual que é. Qual que é, Cris?
2: Que o povo vai gostar e vai dançar bastante. Tá chegando o tranco velho mais sanangueiro do sul do Brasil, hein, gurizada? Vem, Silvio.

0: Bateu o grito de Joinville!
1: Isso aí!
0: Beijo no coração de cada um de vocês. Obrigado, Joinville.
1: Obrigado
0: a galera do Portal Gaúcho.
1: Valeu, Marquinho. Valeu, tio garoto. Obrigado, Michael. Obrigado. Valeu, obrigado.
2: Satisfação.
1: Obrigadão.
2: Belo trabalho de vocês. Trabalho obrigado. Magnífico, bacana. Obrigadão. É a nossa cultura do Rio Grande. Show de bola.
1: Valeu.

E se a gente fizesse a cobaia com a pitadinha de forró do Nordeste? Meu batera, puxa pra mim que eu quero ouvir. Nesse esquema aqui, ó.

Mais uma vez, mais uma vez eu quero ouvir quando for. Vem, antes de

0: Assim que eu gosto, viu?
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3: 14 horas e 44 minutos.
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0: Boa noite, Uberlândia! Faz barulho aí, Uberlândia, que eu quero ouvir!
1: Que coisa linda, galera!
0: Obrigado!
2: Ninguém vai saber que eu te esqueci, mas haverá! Mas haverá! Isso é Jorge, Matheus e Laura!

perguntinha rápida, eu só quero a honestidade de vocês. Quem é alucinado por Jorge Mateus e Lauana Prado? Joga a mão no céu. Balança, pra um lado, pro outro, pra um lado, pro outro. Eu quero ouvir vocês cantando assim, vem. Ninguém vai saber. Só vocês, Petrolina. Mais uma.

Essa próxima canção a gente quer dedicar a uma mulher muito especial. Existe um ditado que diz que atrás de um grande homem sempre tem uma grande mulher. Mas eu acho que esse ditado não é correto, ele não é expressado da forma certa. Porque correto é: ao lado de um grande homem sempre há uma grande mulher. E essa canção nós queremos dedicar à nossa família, em especial à nossa querida mãe, que é a maior mulher que nós tivemos a oportunidade de conhecer. Ou quando a gente estava ensaiando essa música, mãe, nós começamos a lembrar da nossa casinha lá na Ramos de Azevedo, às vezes do nosso pai indo embora, indo pro garimpo, e a gente ficando em casa e a senhora cumprindo muito bem o papel de pai e mãe. Essa música é pra ti, com muito amor.

0: eu acho que você tem que mandar aquela mensagem. Mas manda o que está no seu coração.
1: Porque se fosse eu falaria mais ou menos assim.
2: Ei, boa noite. Antes de te bloquear, eu só vim te dizer que a partir de hoje pode tocar o terror, fazer o que quiser fazer. A boca é sua, curte suas farras. Sinto mais nada.
0: Não, apaga.

0: Pode bater palma e fazer barulho, Brasília!
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2: 15 horas e 22 minutos.
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4: Essa é forte, hein?

0: Deixa as cachaças pra nós.
1: Obrigado, gente.
2: Às vezes, para esquecer um grande amor, a gente precisa mais do que uma tentativa.

0: Obrigado, meu irmão.
1: Valeu, Gu.
2: Prazerão.
0: Obrigado você, gente.
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0: Essa segunda taça tem dona e eu sei, meu amor. 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
3: 15 horas e 54 minutos.
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2: 16 horas e 21 minutos.

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2: 16:51.
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0: São Paulo!
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3: 17 horas e 1 minuto.
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7: Alô, moçada, muito boa tarde. Vamos iniciar o programa, trazendo para vocês

0: Muito boa tarde, amigos! Muito boa tarde, amigas! Muito boa tarde, ouvintes da Rádio Ferrabras FM!
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0: O programa é o Entardecer na Cidade e eu sou a Nilton Pereira. Estou chegando para ficar com vocês até as 7 da noite. Isso mesmo, até as 7 horas estarei por aqui trazendo o melhor da música que fala da terra, da natureza e do coração. Vou trazer para vocês o melhor da música sertaneja. E você, amigo, você, amiga, você pode participar do programa. É só você ligar para o 51 99754-6409. 99754-6409 é o número do telefone que está liberado, está guardando a sua ligação ou a sua mensagem de texto pelo Facebook.
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0: Você também pode nos acompanhar e participar do programa pelo Facebook, a Nilton Pereira, ou se preferir, Rádio Ferrabras. A Nilton Pereira ou Rádio Ferrabras, você entra, comenta, curte e compartilha para nós chegar mais longe.
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0: 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Dia bonito, sol brilhando e o ventinho cortando, mais friozito. Temperatura neste momento, aqui nos estúdios da Ferrabras FM, 16 graus. 16 graus é a temperatura, aquele frio gostoso, maravilhoso, aquele friozinho para tomar aquele chimarrão bagual, como se diz aqui no Rio Grande, ou ficar na roda do fogão a lenha. Para quem tem esta possibilidade de ter o fogão a lenha, isto é maravilhoso neste momento.
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0: Vamos com música. Vou trazer para vocês Eu e Meu Pai.

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0: Quero mandar aquele abraço pro Ernestão. O Ernestão é meu colega taxista, né? Tá ali no ponto. Deixei ele lá trabalhando enquanto eu vim pra rádio, né? Então, um abraço pro Ernesto, também pro Elo, né? Pro Lelo, né? Opa, meus parceiros. Quer dizer, parceiro não. Parceiro é boi de canga. Vamos se respeitar aqui também. Também quero mandar aquele abraço para o Antônio Machado, né? Antônio Machado e a dona Adélia, né? É. Pessoal, gente boa, né? Adélia, não tô falando da Adélia, não tô falando do Antônio Machado. Machado já tem certas dúvidas, né? Aquele abraço também para o Nilson, grande Nilson Barbosa. E o meu amigo Lude. Encontrei o Lude na padaria, sempre chego na padaria para tomar um café. Tava aquele velho, quer dizer, tava o Lude, todo encasacado, todo protegido, mas que velho bem friolento, né, tchê? Mas é que é o seguinte, as pessoas que têm um pouco mais de idade, que nem eu, por exemplo, né? Eu já tô com 5.5, né? Já não se cozinha com a primeira fervura. A gente tem que se proteger um pouco mais, né? Como as crianças, né? Também temos que fazer a vacina, né? Ô, Verada, vamos tudo pro posto fazer vacina aí, ó. É, precisamos se vacinar e se proteger. Eu não fiz ainda, mas semana eu vou lá. Vou lá fazer a vacina porque, sabe, né? É que se a gente não se cuidar, ninguém vai cuidar da gente. 5h24, vamos com música. Vou trazer pra vocês. César Menotti, Fabiano, Ciumenta.

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1: 17 horas e 34 minutos.

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Ivo Caetano, meu abraço pro Ivo Caetano, sempre ligado conosco. Muito

Alemão Schitts, olha só. Boa tarde, estamos lhe acompanhando aqui em Lajeado do Bugre. Abraço a todos. Ó, o Alemão, eu achei que tava na Brás, tá lá no Lajeado do Bugre. Grande abraço, Alemão Schitts, grande amigo, grande parceiro. Quer dizer, parceiro não, só vamos se respeitar um pouco, né, tchê? Parceiro diz que é boi de canga, né, tchê? Né, Schitts? Aí não vai dar, né? Aí vamos parar por aqui. Mas, olha só, eu disse que não era pra ir. Mas ela insistiu, mas eu continuo dizendo, não vai embora! Se foi, volta logo.

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0: 10 minutos faltando para as 6 horas da tarde. 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
0: Aquele abraço pro povo de lá do Lajeado do Bugre, né? Seu Aldair, poxa, mas tu gosta de andar mal acompanhado, né, meu? Olha, eu vou dizer uma coisa, eu acho que a polícia lá de Lajeado do Bugre tem que prestar atenção, né? Porque tem dois indivíduos suspeitos aí, o Chites e o Aldair, né? Diz ele que quer uma música de fundamento, uma música pra homem, mas o galo velho, esse Aldair tá louco, né? Tá certo, ele tá longe da esposa dele, né? Porque perto da véia dele, ele pisa miudinho, porque eu sei. Então vou trazer pra vocês Trio Parada Dura, quer dizer, Milionário e José Rico. De longe, também.

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1: 18 horas e 3 minutos.

Chegamos ao final de mais um dia. Chegamos a mais um final de tarde. E nesse momento queremos agradecer a Deus por tudo que Ele tem nos alcançado, por tudo, pela proteção que Ele tem nos dado. Senhor meu Deus, ao encerrar mais um dia, venho a Ti para Te agradecer por cada momento, por cada oportunidade e pela Tua presença constante em minha vida. Obrigado pela jornada de hoje, pelos desafios e pelas muitas alegrias. Entrego-Te minhas preocupações, pensamentos e o cansaço. Peço que o Teu manto de paz envolva a minha alma, que me perdoe os meus erros e minhas falhas e renove minhas forças. Que eu possa descansar em Ti e acordar com a esperança renovada e o coração cheio de fé. É o que eu te peço, em nome de Jesus. Amém. Ave Maria, cheia de graça, o Senhor é convosco, bendita sois vós entre as mulheres, e bendito é o fruto do vosso ventre, Jesus. Santa Maria, Mãe de Deus, rogai por nós, pecadores, agora e na hora de nossa morte. Amém.

6:09, 6:09. E eu abri o baú e peguei lá no fundo e vou trazer pra vocês. A Rosa Traiçoeira.

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1: 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Seis horas, 18 minutos, 6:18. Quem vive em Sapiranga ou em todas as cidades, tem sempre aquelas figuras que são folclóricas na cidade. Nós já tivemos aqui o Sérgio Louco. Sérgio Louco, que andava perambulando pela cidade. Nós tivemos o chamado Telmo Louco, esse já é falecido. E o Telmo tinha algumas coisas que eram interessantes. Na época, o prefeito Valdomiro dos Santos, conhecido como Nenê Santos, quando ele resolvia de falar com o Nenê, ele entrava pelas portas da prefeitura e ninguém segurava ele, porque ele tirava da frente, porque ele ia falar com o Nenê. Ia lá, abria a porta e sentava na frente do prefeito e falava com quem ele quisesse, com quem ele queria, né? E circulava pela Câmara de Vereadores e tudo mais. Hoje, nós temos o Cício. O Cício é um cara, eu não sei que idade tem, mas tem lá seus 30 e poucos anos. E o Cício, ele se criou dentro da PAI de Sapiranga. Portanto, é um cara que tem seus problemas. O Cício não tem ninguém que trabalhe no centro ou que circule no centro que não conheça o Cício. O Cício circula pelos gabinetes dos vereadores, circula pelas secretarias da prefeitura, independente de quem for o prefeito. E ele gosta de olhar pela cidade. Só que ultimamente alguns, que eu vou chamar de sem vergonha, da prefeitura estão usando o Cício. E eu já falei aqui. Uma vez os caras andaram, tomaram o celular do Cício e andaram querendo bater nele. Por quê? Na Secretaria da Assistência Social, o secretário e mais uns dos seus mandaram o Cício cuidar da cidade. Cuidar da cidade era o seguinte, ó. Se tivesse algum vendedor ambulante de fora, era preciso ir lá intimar os caras, tirar foto e levar lá pro secretário de assistência social. Muitos moradores de rua, o Cício vai, tira foto dos caras, tropela os caras, porque não é para eles ficarem na cidade. O Cício muitas vezes intima os vendedores, o cara que está vendendo um docinho, uma paçoquinha na sinaleira, ele vai lá intima, porque não é para vender. Porque disseram para ele que não é para vender. E esta, agora não sei se foi final de semana, não sei que dia, o Cício foi intimar os malabaristas, que são esses mochileiros que se chamam, que andam de cidade em cidade, andam a pé, geralmente, param na cidade, vão para a sinaleira fazer malabarismo e em troca pedir dinheiro na sinaleira. O que que aconteceu? O Cício foi intimar os caras e disse para os caras que não podia. E disse para os caras que tinham saído da cidade. E não sei mais o que que aconteceu. O que de fato aconteceu foi que eu encontrei hoje o Cício todo com o rosto todo deformado, que bateram no Cício. Com os dois olhos todo roxo, o rosto, a testa, o queixo todo roxo, que apanhou. E agora? Tá errado os caras que bateram no cidadão que nem o Cício, mas também estão errados e sem vergonha que mandam o Cício fazer. Porque o Cício não tem condição de pensar. Diz, olha, eu não vou me meter porque eu posso arrumar um problema. Mas ele é incentivado a fazer isso. Eu acho que a família do Cício tinha que tomar providência e alguém denunciar o secretário de assistência social no Ministério Público, porque eles não podem usar uma pessoa com dificuldade de, com pouca capacidade intelectual para fazer esse tipo de coisa. Agora está aí o Cício todo roxo a pau. Agora, essa vez, ele só apanhou. E já pensou se as coisas fossem um pouco mais graves? De quem seria a responsabilidade? Dos guri da prefeitura? Não, esses são irresponsáveis. Então acho que alguém tem que tomar providência quanto a esse tema, porque não dá para deixar usarem um cidadão desse para fazer coisas que os caras da prefeitura, a fiscalização da prefeitura que tem que fazer. Quem tem que cuidar de comércio ilegal é o fiscal da prefeitura. Quem tem que cuidar dos moradores de rua é o secretário da assistência social, é a sua equipe, não mandar o Cício. E se acontecer uma hora dessa, uma coisa pior para esse guri, de quem será a responsabilidade? Então alguém precisa tomar providência quanto a esta questão. 6 horas 24 minutos. O Chitz está mandando aquele abraço para a Miriam. A Miriam e o Jair Vanzan lá em São Leopoldo, que também estão ligados conosco. Também quero mandar aquele abraço para a Marley. A Marley que também está nos acompanhando a nossa programação. Vamos com música para vocês. Doce Desejo.

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1: 6 horas 38 minutos, 6 horas 38 minutos. Eu tô recebendo aqui comentários de pessoas dizendo que de fato nós precisamos cobrar, porque não dá para colocar pessoas indefesas, pessoas que não têm a capacidade intelectual nem profissional para executar tarefas que deveria ser daqueles que ganham salário por mês. Tem a prefeitura, tem fiscais, tem assistentes sociais que são pagos para fazer isso. Não podemos deixar que o Cício faça isso. Muito obrigado, Otília. Otília lá de Novo Hamburgo, aquele abraço. A tia Terezinha está lá em casa, dona Otília. Dona Terezinha lá de Barracão, está lá na casa da mãe, né? Então, se tu quiser e dar uma visitada, se reunir com aquelas velhas lá, né? Um abraço, Tere! E eu vou aproveitar e vou apaixonar esses corações aí! Vamos lá, vamos trazer para vocês!

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6:52, 6:52. Aquele abraço pro Neri, o Neri do Bairro Oeste, aquele abraço muito especial, ele que tá sempre sintonizado conosco. Também a minha amiga Ana Leia Sopran, ela tá dizendo boa noite, amigo Anilton Pereira, muito boa noite, Ana Leia Sopran. Ana Leia Sopran que é lá de Barracão, né? De Barracão não, do Bernardo de Irigoyen, ela é argentina, né? Ela é brasileira, mas mora do lado argentino. Então, aquele abraço muito especial para a Ana Leia Sopran. Quero mandar aquele abraço também para o Adair, né? O Adair e o Chitz, que estão... Cara, esses caras vão arrumar incomodação para lá, cara. Cara, os colonos que se cuidem com as mandiocas, com mamilho verde, não sei se tem essa época, né, tia? Mas olha, capaz de trazer o carro carregado de batata, de mandioca, de laranja, de bergamota, umas galinhas, de repente um porquinho, né? Olha, olha, brigada militar, por favor, pessoal. O Alan Wave tá aqui comigo, já tá dando risada aqui. Brigada militar do lado de Lajado do Bugre, cuidado que tem um cidadão suspeito. Aí na cidade estão circulando por aí, não sei que carro. Não consegui identificar a viatura dos elementos. Um abraço então pro Chites e o Adair lá em Lajado do Bugre, né? Estão lá. Eu acho que é lá que também mora o Portela. Grande abraço pro Portela, meu Deus do céu. Se encontrar o Portela, daí já virou uma quadrilha, né, tchê? Grande abraço pra eles. Falando em Portela, aquele abraço pro Portela, né? O Portela, o Paraná, tem mais, achei mais um ali da curva do rio, onde para tudo os tranqueiros, diz que a curva do rio diz que é, como diz o Portela, ali no Belmudinha ali é a curva do rio, tem o Bastião lá também, né, tchê? A curva do rio é o bar do Belmudinha, como diz o Portela. As flores já desabrocharam. 6 minutos faltando para 7 horas, vamos deixar as brincadeiras de lado, um abraço para todos os amigos, um abraço para todas as amigas que tiveram conosco até o presente momento, muito obrigado pela companhia. Nós vamos chegando ao final de mais um programa Entardecer na Cidade. Deixo um abraço para cada um, para cada uma. Um beijo no coração de todos vocês. Eu estou indo. Tchau, fui. Vem aí a voz do Brasil.

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3: Boa noite.
1: Uma boa noite para você que nos acompanha em todo o país.
3: Segunda-feira, 11 de maio de 2026.
1: E vamos ao destaque do dia, Desenrola Brasil.
3: Quase R$1 bilhão já foram renegociados em uma semana de lançamento do programa.
1: Brasileiros podem conseguir descontos de até 90% nas dívidas do cartão de crédito, cheque especial ou crédito pessoal. Natália Koslick.
4: O novo Desenrola tem previsão de duração de 90 dias. O foco do programa são consumidores que ganham até 5 salários mínimos, o equivalente a R$8.105.
3: E ainda acesso à internet ampliado.
1: 3.800 unidades básicas de saúde serão conectadas, o que vai aumentar a oferta do telesaúde pelo SUS.
3: A medida vai fortalecer atendimento de quem vive em áreas com menor acesso a especialistas e serviços médicos. Pablo Mundim.
5: Com a conexão, os profissionais de saúde passam a usar prontuários eletrônicos, exames digitais, trocas de informações em tempo real e teleconsultas com especialistas.
1: E você vai ouvir também homenagem aos mais de 700 mil mortos de Covid no Brasil.
3: O presidente Lula institui 12 de março como dia em memória às vítimas do vírus no país.
6: Nós precisamos ter consciência que isso aqui é mais forte do que muitas guerras que aconteceram no mundo.
1: Hoje na apresentação da Voz do Brasil, Mariana Jungmann e Nazi Brum.
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1: Em março de 2020, os estados começavam a se preparar para entrar em quarentena. A Covid-19 chegava ao Brasil.
3: No dia 12 de março, o Brasil registrou a primeira morte da doença.
1: E para lembrar esse período, quando o país registrou mais de 700 mil mortes pela doença, o presidente Lula sancionou hoje o Dia Nacional em Memória das Vítimas da Covid-19, o dia 12 de março.
3: A repórter Graziele Bezerra está no Palácio do Planalto e acompanhou esse evento. Ela fala com a gente agora ao vivo. Boa noite, Graziele.
7: Oi, Mariana. Boa noite para você também. Boa noite para o Nazi. Boa noite para o ouvinte da Voz do Brasil. Para falar sobre esse assunto, a gente vai contar um pouquinho da história da aposentada Norma Ferraz, que seguiu todos os protocolos exigidos pela Organização Mundial da Saúde na época da pandemia de Covid-19. Isolamento, uso de máscaras e higienização das mãos. Mas a esperança da imunização não chegou a tempo de salvar o filho dela, o Diego, de 39 anos. Então, em fevereiro de 2021, após uma semana de internação, ele morreu em um hospital em Rio Branco, no Acre.
8: Ele dizendo para mim, mãe, quinta-feira eu estou indo para casa já, se Deus quiser, eu estou aqui só para tomar o remédio direitinho. Isso dói até hoje, porque eu pergunto para ele às vezes, qual quinta-feira, meu filho, que você vai voltar? Porque você não cumpriu, você falou que ia voltar e não voltou.
7: Pois é, e hoje, nesta segunda-feira, o presidente Lula sancionou uma lei que elegeu 12 de março para lembrar os mais de 700 mil brasileiros que morreram, então, aí de Covid-19 no país, a exemplo do Diego, de 39 anos. A data registra a morte da diarista Rosana Aparecida Urbano, que foi a primeira vítima do coronavírus no Brasil. O ministro da Saúde, Alexandre Padilha, diz que relembrar as vítimas é também evitar que novos casos de negligência aconteçam.
9: Na saúde, a gente fala que a memória tem dois papéis fundamentais. Primeiro, acolher o sofrimento, apoiar o sofrimento, poder lidar com esse sofrimento. Mas, sobretudo, o papel da memória é para que a sociedade como um todo nunca mais permita que se repita o que aconteceu durante a condução da pandemia da Covid-19 no nosso país.
7: Para o presidente Lula, a data servirá também para trazer justiça às vítimas.
6: E nós precisamos ter consciência que isso aqui é mais morte do que muitas guerras que aconteceram no mundo. Um dia nós mudaremos esse mundo e a ignorância não vai prevalecer em lugar nenhum. E a justiça será feita.
7: Bom, a partir da próxima semana será realizada uma exposição itinerante que vai percorrer várias capitais brasileiras com obras de artistas que relembram aí a emergência sanitária enfrentada no período da pandemia. Uma réplica foi instalada aqui no Palácio do Planalto. Essa réplica retrata os nomes, idade, também estados das pessoas, a origem das pessoas mortas pela Covid-19. Eu volto com você, Mariana Inazi.
1: Obrigado, Graziele, pelas informações.
3: E o ministro da Saúde, Alexandre Padilha, reforçou hoje que nenhum dos casos de hantavírus registrados no Brasil esse ano foi transmitido de um ser humano para o outro.
1: Ele disse que o hantavírus já é conhecido e que os casos do Brasil estão dentro do padrão dos últimos anos, não estando relacionados à cepa andina, que é passada entre humanos e foi encontrada em um cruzeiro.
10: Diferente da Covid-19, o vírus do hantavírus é um vírus conhecido por todos nós. Desde os anos 90 nós temos casos de hantavirose no continente americano. Começou os primeiros casos nos Estados Unidos, depois em vários países do continente. Aqui no Brasil nós temos uma série histórica que varia com dezenas de casos todos os anos, em torno de 30, 35, 40. Dos 7 casos que nós tivemos esse ano no Brasil, nenhum deles está relacionado com essa cepa andina, até porque ela nunca circulou no Brasil. Essa cepa andina é a única que tem registro até hoje de risco de transmissão interhumanos.
3: Segundo o Ministério da Saúde, o risco global de disseminação do hantavírus permanece baixo.
1: O surto em um navio de cruzeiro que desembarcou na Espanha e está sendo investigado, sem impacto direto para o Brasil até o momento.
3: A hantavirose é uma zoonose viral que pode comprometer pulmões e coração.
1: O vírus é transmitido principalmente pelo contato com urina, saliva e fezes de roedores silvestres infectados.
3: No ano, 3.800 unidades básicas de saúde devem receber sinal de internet e equipamento.
1: A conexão deve chegar também a municípios com menos de 30 mil habitantes.
3: Os editais para os serviços foram publicados pelos Ministérios das Comunicações e da Saúde.
5: O governo do Brasil lançou nesta segunda-feira 2 editais que ampliam o acesso à internet em regiões vulneráveis e conectam unidades de saúde à rede digital. A iniciativa integra os Ministérios das Comunicações e da Saúde com recursos do Fundo de Universalização dos Serviços de Telecomunicações, o FUSH. Um dos editais prevê investimento de R$ 140 milhões para a conexão de 3.800 unidades básicas de saúde. Na prática, o projeto leva internet de qualidade para postos em comunidades rurais, indígenas, ribeirinhas e áreas afastadas dos grandes centros. Destaca o ministro das Comunicações, Frederico de Siqueira Filho.
11: Hoje o governo do Brasil avança na conectividade em áreas essenciais para a população. De um lado, a saúde pública, que necessita de informações rápidas, prontuários integrados e atendimento digital. De outro lado, a inclusão em uma condição fundamental para o acesso a direitos, serviços públicos, oportunidades e cidadania.
5: Com a conexão, os profissionais de saúde passam a usar prontuários eletrônicos, exames digitais, trocas de informações em tempo real e teleconsultas com especialistas. Segundo o ministro da Saúde, Alexandre Padilha, a medida reforça o programa Agora Tem Especialistas, que busca acelerar diagnósticos e diminuir a espera por exames no SUS.
12: Para nós é um avanço muito importante. Nós estamos distribuindo mais 10 mil kits de telesaúde para as unidades básicas de saúde comprados pelo Ministério da Saúde. Equipamentos que permitem você fazer uma avaliação no fundo de olho da retina, equipamentos que fazem uma avaliação do pulmão, eletrocardiogramas, né, ultrassom portátil.
5: O segundo edital foca na expansão da infraestrutura em municípios menores e áreas remotas, por meio do programa Acessa Crédito Telecom, com R$ 500 milhões em recursos. Para o secretário de Telecomunicações do Ministério das Comunicações, Hermano Barros Tércios, os editais devem beneficiar cerca de 2 milhões e meio de brasileiros e fazem parte do FUSH 2.0.
13: O público-alvo impacto desse segundo edital, que é o do acesso a crédito, são as cidades abaixo de 30 mil habitantes, as prestadoras com menos de 200 mil acessos, para subir ainda mais esse número de provedores que consigam acessar o recurso do FUSH, provedores pequenos e médios.
5: As empresas interessadas em participar dos editais têm até 22 de maio para apresentar propostas. Reportagem Pablo Mundim.
1: Há 52 anos, uma cooperação entre Brasil e Paraguai transformou uma disputa territorial em um projeto compartilhado de desenvolvimento. Era a criação de Itaipu Binacional.
3: Mais de meio século depois, a empresa olha para o futuro, incentivando pesquisas para novas fontes de geração de energia e atuando como motor de desenvolvimento socioambiental em mais de 400 municípios do país.
1: Em outra frente, Itaipu ainda segue com um papel estratégico no equilíbrio da oferta de energia e do preço pago pelos brasileiros na conta de luz.
3: Sobre tudo isso, a gente conversa hoje com o diretor da companhia, Enio Verri. Boa noite, diretor.
14: Boa noite, ouvintes.
3: Diretor, vamos começar falando daquilo que interessa mais diretamente ao consumidor, que é a tarifa. Brasil e Paraguai estão aí em pleno processo de negociação para a redefinição do preço que a gente paga pela energia excedente dos paraguaios, pela parte deles na energia gerada de Itaipu, né? Quais são as expectativas em torno dessa negociação?
14: O presidente Lula nos cobrou, em 2023, quando assumimos, que baixássemos o máximo possível a tarifa. Iniciamos uma negociação com o Paraguai e nós conseguimos baixar em 2023 30% do valor que era pago. Além de baixar, nós congelamos a tarifa. Portanto, os anos de 23, 24, 25 e 26, a tarifa está congelada após essa redução. E estamos, nesse momento, numa negociação muito profunda com os nossos sócios paraguaios para baixar novamente. Embora não dê para adiantar qual seria essa tarifa, o que nós podemos afirmar a toda a população brasileira é que a tarifa da energia produzida por Itaipu para 27 será ainda mais barata do que essa que está sendo cobrada hoje. Portanto, julgamos assim um momento histórico. Em 53 anos, conseguimos, depois de tanto tempo, baixar de tal maneira a tarifa e ainda garantir que continue baixando a partir de agora.
1: Pois é, diretor, existe esse papel importante de Itaipu, né? Uma empresa pública na estabilidade e previsibilidade do custo da energia no Brasil. O senhor pode explicar para a gente, para os nossos ouvintes, como é que ela faz essa contribuição?
14: Essa é a vantagem de ser uma empresa pública. Ela é 50% do Brasil, 50% do Paraguai, mas elas são absolutamente públicas. Ela não tem esse modelo das estatais brasileiras, porque Itaipu tem um tratado que a rege, mas ela consegue com isso atender os interesses dos dois países. E os dois países esperam exatamente isso. Primeiro, um preço justo, condições de garantir o investimento nas políticas socioambientais e, principalmente, previsibilidade. A população saber que pode contar com Itaipu, não só no preço, como na garantia. O termo que se usa muito é o termo de bateria. Eu acho que isso é importante dizer. Hoje, tem muita energia a partir do vento e a partir do sol, que é eólica e fotovoltaica. Essas energias são muito boas, são baratas, são limpas, mas elas são intermitentes. Se não tiver vento e não tiver sol, você não tem a energia. E aí, nesse momento, entra Itaipu, que ela tem uma energia firme e garante. Por exemplo, agora, estamos conversando com o Brasil todo já é à noite, e ele tem uma energia acesa na casa dele. Essa energia é Itaipu que garante. Então, nós garantimos a estabilidade no preço e na certeza que todas as pessoas têm na sua casa a energia.
3: Pois é, eu ia até falar dessas novas fontes, desse momento de transição energética que a gente vive, porque Itaipu marcou um momento quando foi criada, né? Marcou ali essa coisa da cooperação, dessa integração sul-americana, e agora a gente vive um outro momento, que é o momento da transição energética. E a empresa também incentiva, né, pesquisas na área de geração de energia, de novas energias, como o senhor mencionou aí, a solar e a eólica.
14: Temos muitas pesquisas. A verdade é que a crise climática, ela é um fato concreto. E essa crise climática, ela exige a transição energética. A Itaipu já é um modelo no mundo de transição energética. Ela produz uma energia limpa, de qualidade e barata. Agora, além disso, nós pesquisamos e produzimos, por exemplo, a energia fotovoltaica no fio d'água. Como nós temos um reservatório gigante, as placas solares ficam no fio da água produzindo energia solar. Nós temos também experiência com hidrogênio verde, que é uma pesquisa já de 20 anos na Itaipu. Temos também o biogás, que também produz a partir de restos de alimentos energia. E temos agora também a essência, a matéria-prima para fazer o SAF, que é o combustível de aviação. Então, Itaipu ela garante a produção de energia firme, mas faz um grande investimento também em energias alternativas para garantir a transição energética que o mundo cobra e o Brasil já está fazendo.
1: Agora, diretor, Itaipu também contribui para o desenvolvimento social e econômico de mais de 400 municípios no país, né? Que tipos de projetos a empresa desenvolve nesses locais?
14: Nós atingimos hoje 434 municípios que compõem o nosso território. Esses municípios, eles emitem resíduos para o reservatório. Para conter a emissão de resíduos, nós investimos muito em políticas socioambientais, ou seja, geração de emprego, renda, com a construção de uma política ambiental. Nós estamos falando de estradas rurais sendo asfaltadas, de investimento em placas solares em prédios públicos. Estamos falando, investimos muito nisso, em associação de catadores e catadoras. Isso é um trabalho fantástico, porque os agentes ambientais são os catadores e catadoras no nosso país. E no nosso território, a Itaipu entra com caminhões, com elevadores, com tratores, fazendo não só que essas pessoas associadas, essas cooperativas, recolham o lixo das ruas, como melhorem em muito a sua renda. Além, lógico, da produção orgânica da agricultura familiar. Portanto, são investimentos que mudam a vida das pessoas, mas fazem uma política socioambiental.
3: Agora, diretor, para a gente concluir, que a gente só tem mais um minutinho, a gente mencionou aqui o passado, o presente. Queria que o senhor falasse um pouco do que esperar de Itaipu para o futuro, para as próximas décadas.
14: Olha, o futuro é Itaipu produzir ainda mais energia hidrelétrica. Nós estamos agora com muitos estudos, com consultoria, para aumentar a produtividade. Nós temos 20 unidades geradoras, 18 sempre funcionando e 2 ficam de backup, de reserva. A ideia é fazermos estudos para colocar mais 2 unidades geradoras e aumentar a capacidade de cada uma delas, que já estão instaladas ali há mais de 40 anos. É oferecer mais energia limpa, barata, para a população brasileira e paraguaia, garantindo a transição que tanto o mundo precisa.
1: Bom, conversamos com o NVR, diretor-geral de Itaipu Binacional. Diretor, obrigado pela entrevista aqui à Voz do Brasil.
14: Um grande abraço.
3: Em uma semana, já foram renegociados R$1 bilhão em dívidas por meio do novo Desenrola Brasil.
1: O programa oferece condições facilitadas de pagamento para ajudar os brasileiros a quitarem seus compromissos financeiros e saírem do vermelho.
3: E essa semana, o programa começa a atender os estudantes que contrataram o FIES e estão com parcelas em atraso.
15: Para trazer alívio ao bolso dos brasileiros e diminuir os índices de inadimplência, foi lançado o novo Desenrola Brasil. São oferecidos descontos de até 90% sobre dívidas antigas, prazo de até 4 anos para pagar e juros reduzidos. Desde o lançamento, na semana passada, o programa acumula cerca de R$1 bilhão em dívidas renegociadas. E o volume de pedidos segue em expansão, segundo o ministro da Fazenda, Dario Durigan.
16: São 200 mil pedidos já em avaliação dos bancos, desses 200 mil, 100 mil praticamente fechados e em volume crescente. Cada dia a gente tem visto mais renegociações sendo feitas, o que é muito importante.
15: O foco do programa são consumidores que ganham até 5 salários mínimos, o equivalente a R$ 8.105. Aqueles que têm dívidas contratadas até 31 de janeiro de 2026, com atraso entre 90 dias e 2 anos, poderão renegociar diretamente com os bancos dívidas de cartão de crédito, cheque especial ou crédito pessoal sem garantia. O programa também oferece condições especiais para micro e pequenas empresas e produtores rurais quitarem seus débitos. E a renegociação para estudantes com empréstimos no FIES deve começar a valer essa semana, afirmou o ministro.
16: O FIES para os inadimplentes deve estar totalmente operativo. A medida provisória semana passada deu as condições, os bancos têm tirado dúvidas junto com o MEC e a Fazenda. Essa semana vai estar operativo.
15: O novo Desenrola tem previsão de duração de 90 dias. De acordo com o ministro Dario Durigan, em breve o programa vai entrar em uma nova fase voltada para estimular os adimplentes. Reportagem Natália Kosli.
3: Você tem dificuldade de guardar dinheiro ou medo de perder o que investiu? Pois olha só, começa a valer hoje o Tesouro Reserva.
1: O novo título é focado em quem quer montar uma reserva de emergência com segurança, uma vez que não sofre com as oscilações do mercado e rende a taxa Selic.
3: O Tesouro Reserva tem rendimento a partir do primeiro dia útil após a aplicação. E o valor mínimo para começar a investir é de R$1.
1: A novidade já está disponível para correntistas do Banco do Brasil.
17: O Tesouro Nacional, a B3 e o Banco do Brasil lançaram oficialmente o Tesouro Reserva, novo título do Tesouro Direto voltado para quem deseja começar a investir e formar reserva de emergência. O produto começa a funcionar nesta segunda-feira 11, com operações disponíveis 24 horas por dia, nos 7 dias da semana. O novo título vai ter rendimento indexado à taxa Selic e vai poder ser adquirido com aplicação mínima de R$1. Diferente do Tesouro Selic, o Tesouro Reserva não vai ter marcação a mercado, o que evita oscilações no valor do investimento em períodos de instabilidade financeira. Inicialmente, o produto vai ficar disponível para clientes do Banco do Brasil. Segundo o Tesouro Nacional, a proposta é ampliar o acesso da população aos investimentos públicos e incentivar a educação financeira. O título permite aplicações de até R$500 mil por mês, sem limite para resgates. As operações vão ser feitas pelo aplicativo Investimentos BB, com transferências via Pix. O Tesouro Reserva seguirá as mesmas regras tributárias dos demais títulos do Tesouro Direto. O imposto de renda vai ser cobrado apenas sobre os rendimentos no momento do resgate. Também poderá haver cobrança de IOF em retiradas realizadas em até 30 dias. Claudimário Carvalho, para a Voz do Brasil.
3: A partir de hoje, brasileiros que viajarem para a China por até 30 dias não vão precisar de visto.
1: E o mesmo acontece com os chineses que vêm visitar o Brasil. Também não vão precisar de visto por um período de até 30 dias.
3: Os dois países fizeram um acordo de isenção recíproca de visto que tem validade até o dia 31 de dezembro desse ano.
1: A medida vale para visitas de turismo, negócios, eventos, atividades artísticas, culturais e desportivas.
3: O Brasil apresentou o painel de monitoramento de agrotóxicos na vida aquática, ferramenta que integra dados coletados em diferentes bacias hidrográficas do país, identificando contaminação de águas por defensivos agrícolas.
1: De acordo com os dados, foram realizadas mais de 10 mil análises que apontaram riscos em 1,3% das amostras.
3: Segundo o ministro do Meio Ambiente e Mudança do Clima, João Paulo Capobianco, o Brasil, como grande produtor de alimentos, deve se alinhar com a sustentabilidade, protegendo o solo, as nascentes e as pessoas que utilizam esses produtos.
18: Sabemos que no século XXI, competitividade e sustentabilidade não podem mais caminhar separadas. Produzir alimentos exige também proteger a água, a biodiversidade, os territórios e a saúde humana. Esse é o desafio que está diante de nós.
1: A ministra do Desenvolvimento Agrário e Agricultura Familiar, Fernanda Machiavelli, afirmou que os dados permitem realizar um trabalho de conscientização com produtores para que usem produtos mais modernos e eficazes.
19: A gente não pode seguir botando em risco a vida e a saúde dos trabalhadores rurais, nem a vida das comunidades que estão em volta, usando substâncias lá da década de 70, que seguem aqui em uso, quando nós já temos alternativas muito mais seguras, com a mesma capacidade de garantir a nossa excelência na produção.
3: É deixar os espaços urbanos mais verdes e assim fortalecer o enfrentamento à mudança do clima.
1: E uma das medidas é incentivar os planos municipais de plantio de árvores nas cidades brasileiras.
20: O governo do Brasil anunciou o edital Arboriza Cidades, que destinará 19 milhões de reais para que os municípios elaborem ou revisem seus planos e realizem ações de arborização urbana. Outra iniciativa apresentada foi o GeoCal, ferramenta que mapeia as ilhas de calor nas cidades e permite identificar e planejar ações para ampliar e qualificar as áreas verdes. Lançado em 2024, o programa Cidades Verdes Resilientes demonstra avanços expressivos na promoção da qualidade ambiental e no fortalecimento da resiliência urbana frente à mudança do clima, alcançando cerca de 1.300 municípios brasileiros, o equivalente a 23% do total. A iniciativa segue as diretrizes previstas no Plano Nacional sobre Mudança do Clima, o Plano Clima. Para acessar o edital Arboriza Cidades, acesse gov.br/MMA. Thaísa Vitória para a Voz do Brasil.
3: partir de agora, a atividade circense passa a ser reconhecida como uma manifestação da cultura e da arte popular em todo o território nacional.
1: Com a nova legislação, o circo passa a contar com um respaldo institucional reforçado como patrimônio cultural brasileiro.
3: E isso amplia as possibilidades de políticas públicas voltadas à valorização, preservação e fortalecimento do setor.
1: Dados da Funarte indicam que o Brasil possui cerca de 800 circos de lona em atividade, responsáveis pelo sustento direto de aproximadamente 20 mil profissionais.
3: E essas foram as notícias do Governo do Brasil.
1: Uma realização da Secretaria de Comunicação Social da Presidência da República.
3: Com produção da empresa Brasil de Comunicação.
1: Fique agora com as notícias do Poder Judiciário e do Congresso Nacional. Uma boa noite.
3: Boa noite para você e até amanhã.
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21: STF valida a lei da Paraíba que permite ao usuário usar cartão físico para identificação em planos de saúde.
22: TSE vai realizar a confirmação do teste público da urna de 13 a 15 de maio.
21: STJ publica novo edital de chamamento de juízes para auxílio temporário em sessões de direito público, privado e penal.
22: Boa noite, eu sou Carlos Eduardo Cunha.
21: E eu sou Walter Lima.
22: O Supremo Tribunal Federal valida a lei do Estado da Paraíba que obriga planos de saúde a oferecer alternativa de identificação física aos usuários nos casos em que haja necessidade de aplicativo ou token.
21: A decisão foi tomada pelo plenário do STF em sessão virtual. Marcelo Della Libera.
23: A lei questionada garante aos beneficiários do plano de saúde a possibilidade de apresentar uma carteira física como forma válida de identificação diante de falhas técnicas ou impossibilidade de acesso à plataforma digital. Em sessão virtual, o plenário do Supremo Tribunal Federal acompanhou o relator da ação, ministro Nunes Marques, e concluiu que a norma estadual não altera o núcleo dos contratos de planos de saúde, mas atua de forma complementar na proteção do consumidor.
22: TSE vai realizar a confirmação do teste público da urna de 13 a 15 de maio.
21: Os participantes retornam ao tribunal para validar correções e aprimoramentos nos sistemas eleitorais. Fábio Ruas.
24: As investigadoras e os investigadores que participaram da 8ª edição do teste da urna no ano passado agora voltam ao TSE para verificar se as contribuições para o aprimoramento dos sistemas eleitorais foram implementadas. As sugestões de melhoria foram apresentadas pelos participantes do teste. A verificação vai ser de 13 a 15 de maio, sempre de 10 horas da manhã às 6 da tarde, na sede do TSE em Brasília.
22: O STJ publicou novo edital de chamamento público de juízes para preenchimento de 30 vagas para auxílio temporário.
21: Os colegiados são das primeira, segunda e terceira sessões, especializadas em direito público, privado e penal, respectivamente. Fátima Uchoa.
25: Estão previstas 10 vagas em cada sessão. O prazo de auxílio ao STJ é de 6 meses, com possibilidade de prorrogação. Os magistrados convocados atuarão de forma remota e sem prejuízo das atividades na jurisdição originária. Podem se candidatar juízes vitalícios de primeira instância, mesmo que atuem como substitutos no segundo grau ou nas turmas recursais do sistema dos juizados especiais. As informações completas sobre requisitos para participação estão no site do STJ. As inscrições estão abertas de hoje até 17 de maio.
22: A Justiça do Trabalho deu um passo histórico no aumento do acesso de trabalhadores amazônicos a direitos.
21: Em Manaus, tribunais trabalhistas assinaram acordos de cooperação voltados ao atendimento de populações de difícil acesso. William Nascimento.
26: A Justiça do Trabalho quer ampliar o atendimento a trabalhadores que vivem em regiões de difícil acesso na Amazônia. Durante encontro realizado em Manaus, representantes dos tribunais trabalhistas do Norte decidiram unir esforços para levar serviços da justiça a comunidades ribeirinhas, indígenas e a cidades afastadas. Os tribunais também assumiram o compromisso de irem até esses locais com mais frequência para aproximar ainda mais a justiça da população amazônica.
22: Volkswagen é condenada a pagar 15 milhões de reais por fraudes no controle de emissão de gases em veículos.
21: Sentença atende a pedidos do MPF. Vanessa Pereira.
4: Segundo as investigações, a montadora embutiu um software que burlava os testes de emissão de poluentes em mais de 17 mil unidades da picape Amarok, fabricadas entre 2011 e 2012. A prática viola não só as resoluções do Conselho Nacional do Meio Ambiente, como a própria Constituição Federal, e causa prejuízos ambientais até hoje, já que muitos dos veículos continuam em circulação. O Ministério Público Federal recorreu da decisão para que o valor da indenização seja de 30 milhões de reais, quantia que corresponde à gravidade dos atos da Volkswagen.
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22: Boa noite.
21: E até amanhã.
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3: Eu sou Paula Groba.
6: Eu sou Ricardo Nakaoka.
3: E estes são os destaques de hoje do Jornal do Senado, que começa agora.
6: O plenário vota renovação automática da CNH nesta semana.
3: Governo veta projeto que equipara estágio à experiência profissional.
6: Comissão aprova punições a crimes cibernéticos.
3: Boa noite.
6: Boa noite.
3: Golpes virtuais, invasões de sistemas e roubo de dados têm feito cada vez mais vítimas no Brasil. Para tentar frear o avanço dos crimes cibernéticos, a Comissão de Ciência e Tecnologia aprovou um projeto que moderniza o Código Penal e endurece as punições para criminosos digitais.
6: A proposta detalha novas condutas criminosas e estabelece penas proporcionais à gravidade das invasões. As informações com o repórter Bruno Lourenço.
7: O projeto aprovado na Comissão de Ciência, Tecnologia, Inovação e Informática atualiza a legislação brasileira em um cenário de crescimento das ameaças digitais. Segundo o relator, senador astronauta Marcos Pontes, do PL de São Paulo, o Brasil só está atrás do México, na América Latina, em número de tentativas de ataques cibernéticos. A proposta cria tipos penais mais específicos e aumenta as punições aplicáveis. Marcos Pontes alertou também que o uso de ferramentas de inteligência artificial pode facilitar o desenvolvimento de mecanismos de invasão ainda mais sofisticados e acessíveis a um número maior de criminosos.
8: Diante desse contexto, é necessário dotar os órgãos públicos responsáveis pela fiscalização e investigação e pela persecução penal com os instrumentos jurídicos adequados para lidar com esse tipo de crime.
7: O texto seguiu para a Comissão de Constituição e Justiça.
3: E após denúncias de crise humanitária, avanço do garimpo ilegal e aumento da violência na terra indígena Yanomami, o Senado instalou uma subcomissão para acompanhar as políticas públicas direcionadas ao grupo indígena.
6: O colegiado vai fiscalizar ações do governo e discutir medidas para fortalecer a proteção aos Yanomamis. A reportagem é de Patrícia Oliveira.
9: A subcomissão permanente vai acompanhar, fiscalizar e aprimorar as políticas públicas voltadas aos povos Yanomami.

0: especialmente em casos que exigem tratamento prolongado.
1: Informo que nós teremos diligência na área Anomami. E nós teremos, além de diligência de senadores, visita técnicas dos técnicos da comissão.
0: A subcomissão já tem um plano de trabalho pronto para acompanhar de forma permanente as ações governamentais e propor soluções legislativas e administrativas para a proteção desses povos indígenas.
2: Muitos jovens que deixam abrigos e famílias acolhedoras ao completar 18 anos precisam enfrentar sozinhos os desafios da vida adulta sem apoio financeiro, qualificação profissional ou oportunidades de trabalho.
3: Para mudar essa realidade, um projeto em análise no Congresso prevê ações de capacitação, acesso à educação e incentivo à inserção desses adolescentes no mercado de trabalho. Os detalhes na reportagem de Alexandre Campos.
4: Segundo o autor do projeto, o senador astronauta Marcos Pontes, do PL de São Paulo, além de as entidades de acolhimento serem obrigadas a acompanhar os jovens desligados, com foco em sua inclusão socioeconômica, a proposta também obriga as empresas a ofertarem vagas de aprendizes para adolescentes em situação de acolhimento institucional e aos que já tiverem sido desligados desse serviço após completarem 18 anos. Na opinião do senador, essas medidas criam condições para que esses jovens entrem no mercado de trabalho em pé de igualdade com as demais pessoas de sua faixa etária.
5: Imagina o que passa na cabeça de um jovem desse. Como é que eu vou me virar? O que eu vou fazer? Quando você tem a possibilidade de ofertar oportunidades para que eles possam estudar, para que eles possam fazer um curso técnico, aquela preocupação, tudo que eu vou fazer, começa a ter um sentido, começa a ver um caminho para frente positivo.
4: Segundo dados do Sistema Nacional de Adoção e Acolhimento do Conselho Nacional de Justiça, o Brasil conta atualmente com mais de 35 mil crianças e adolescentes em serviços de acolhimento institucional ou familiar.
2: E o governo vetou o projeto que permitia contar o estágio como experiência profissional e critério em concursos públicos.
3: O governo argumentou que a proposta descaracteriza o papel pedagógico do estágio e fere a autonomia de estados e municípios. Repórter Márcio Maturana.
6: Foi vetado o projeto aprovado pelo Congresso em que o estágio valeria como tempo de experiência profissional e como prova em concurso público. O Poder Executivo argumentou que isso ia tirar o caráter pedagógico e seria inconstitucional ao ferir a autonomia de estados e municípios. No Senado, o texto foi relatado pela senadora Damares Alves, dos Republicanos do Distrito Federal.
1: Estudos sobre juventude e mercado de trabalho indicam que esse grupo enfrenta um ciclo perverso, não consegue o primeiro emprego por falta de experiência e sem oportunidade de atuação formal. Permanece fora do mercado. Ao reconhecer o estágio como experiência profissional, o PL contribui para mitigar essa desigualdade.
6: Agora, o veto precisa ser analisado pelo Congresso Nacional.
2: A medida provisória que trata da renovação automática da CNH para motoristas sem multa está na pauta do plenário desta semana.
3: Também pode ser votada a criação da Política Nacional para Estudantes com Altas Habilidades ou Superdotação. Repórter Pedro Pincer.
7: O plenário deve analisar nesta terça-feira a medida provisória que prevê a renovação automática da Carteira Nacional de Habilitação para motoristas cadastrados no Registro Nacional Positivo de Condutores. O benefício vale para quem não cometeu infrações com pontuação nos últimos 12 meses. O texto ainda autoriza o condutor a escolher a emissão da carteira apenas em formato digital. Para o relator, senador Renan Filho, do MDB de Alagoas, o fim da exigência da CNH física pode reduzir os custos para o cidadão.
8: A manutenção da opção pelo documento físico assegura a liberdade de escolha. Queria dizer aos parlamentares, protagonismo ao cidadão. A medida barateia, simplifica e digitaliza, desburocratiza e dá protagonismo ao cidadão, sem prejuízo àqueles que preferem, obviamente, a versão impressa.
7: Já na quarta-feira, pode ser votado o projeto que estabelece a Política Nacional para Estudantes com Altas Habilidades ou Superdotação. Também estão na pauta da semana o projeto que dispensa novas provas para a fixação de indenização por dano moral contra condenado por crimes do Código Penal e o texto que define os deveres funcionais e responsabilidades dos membros dos Conselhos dos Direitos da Criança e do Adolescente Nacional, estaduais, distrital e municipais.
2: Há 30 anos, a urna eletrônica mudou a forma de votar no Brasil, acelerou a apuração dos resultados e se tornou referência.

0: referência mundial em tecnologia eleitoral.
1: Mas apesar do reconhecimento internacional, o sistema ainda enfrenta desconfiança de parte da população brasileira. A reportagem é de Raíssa Abreu.
2: A urna eletrônica foi usada pela primeira vez nas eleições municipais de 1996. No ano 2000, 100% das eleições brasileiras foram informatizadas. O país é hoje uma referência mundial no assunto, como lembra o senador Randolph Rodrigues, do PT do Amapá.
3: A democracia brasileira é uma das democracias mais admiradas do planeta, exatamente pelas urnas eletrônicas.
2: Mas apesar do pioneirismo, a urna eletrônica está entre os assuntos que mais dividem opiniões no país. No Senado, está em análise na Comissão de Direitos Humanos um projeto para que o voto seja impresso. Para a senadora Damaris Alves, do Republicanos do Distrito Federal, a insegurança tem a ver com a falta de letramento digital da população e com recentes escândalos de corrupção.
4: E esse ano, a dúvida vai ser maior por causa da fraude do INSS, que era tudo eletrônico. E eles disseram, ó, lá no eletrônico eles roubam nós. Então a gente vai ter questionamento, especialmente do povo que não entende de tecnologia.
2: No passado, quando os votos eram feitos em papel, eram comuns os casos de desaparecimento de cédulas e até de urnas. Como lembrou a professora aposentada da Universidade de Brasília, Jodete Amorim, que chegou a trabalhar como mesária e fiscal.
1: Com edição de Paula Groba e trabalhos técnicos de João Lira, o Jornal do Senado fica por aqui. Acompanhe agora as notícias da Câmara dos Deputados. Boa noite.
0: Boa noite e até amanhã.
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6: Deputados reconhecem profissão de trabalhador em refeições coletivas.
7: Câmara cria homenagens para destaques na ciência e no meio ambiente.
6: Bancada ligada à segurança pública pede a redução da maioridade penal.
8: Boa noite. Alberto Fraga, do PL do Distrito Federal, cobra do Senado a votação de propostas de segurança pública aprovadas pela Câmara. O deputado cita caso recente de violência sexual contra crianças para defender a redução da maioridade penal em crimes graves.
6: Alberto Fraga também pede avanço de proposta que obriga o Estado a avisar mulheres sobre a saída da prisão de ex-companheiros que representem ameaça. Ele afirma que o Congresso precisa dar prioridade a medidas capazes de enfrentar a violência e proteger possíveis vítimas.
8: Maurício Marcon, do PL do Rio Grande do Sul, critica o veto do Executivo a artigo de projeto que aumentava a pena para roubo seguido de lesão grave para 16 a 24 anos. Ele afirma que a punição mais severa é necessária para crimes que deixam vítimas com sequelas permanentes.
6: Maurício Marcon também defende a redução da maioridade penal em casos de crimes graves cometidos por adolescentes. Ele sustenta que o Congresso deve priorizar medidas de segurança pública, especialmente diante de casos recentes de violência contra crianças.
8: Para Zé Trovão, do PL de Santa Catarina, é preciso reduzir a maioridade, com o argumento de que a legislação atual favorece a impunidade. Na visão do deputado, crimes graves cometidos por menores exigem resposta mais dura do Congresso Nacional.
6: O parlamentar também critica o governo e outros setores políticos por, segundo ele, não darem a devida atenção ao caso. Zé Trovão acredita que a falta de posicionamento reforça a sensação de insegurança e evidencia a necessidade de mudanças na legislação penal.
8: Coronel Crisóstomo, do PL de Rondônia, defende a redução da maioridade penal como medida urgente para combater crimes graves. Ele argumenta que casos de violência envolvendo menores exigem resposta mais rigorosa do Congresso.
6: O deputado afirma que a proposta é necessária para proteger a população e evitar novos crimes, cobrando ação imediata dos parlamentares. Coronel Crisóstomo afirma que a mudança na legislação é essencial diante do aumento da criminalidade e da sensação de impunidade.
8: Sargento Gonçalves, do PL do Rio Grande do Norte, é favorável à redução da maioridade penal, argumentando que a medida é necessária para combater a impunidade. Segundo ele, crimes cometidos por menores têm gerado insegurança e exigem uma resposta mais rigorosa do Estado.
6: O deputado também critica a falta de posicionamento de setores políticos sobre casos de violência e afirma que há pressão popular pela mudança na legislação. Para Sargento Gonçalves, o Congresso deve avançar no tema tema e dar uma resposta à sociedade.
8: A redução da maioridade penal é uma das pautas defendidas por Dr. Zacarias Calil, do MDB de Goiás. O parlamentar cita dados sobre estupros coletivos contra crianças e adolescentes e afirma que o aumento desses crimes exige resposta mais rigorosa do Estado brasileiro.
6: Dr. Zacarias Calil também cobra o endurecimento das penas para crimes sexuais contra menores e para a divulgação de imagens criminosas nas redes sociais. Ele pede ainda o fortalecimento da rede de proteção à infância, com apoio psicológico às vítimas e assistência às famílias.
8: Juliana Cardoso, do PT de São Paulo, apoia o avanço de propostas de combate à violência contra a mulher e pede a criminalização da misoginia. Segundo a parlamentar, mulheres seguem enfrentando diariamente agressões, discursos de ódio e feminicídio.
6: Juliana Cardoso menciona projetos de autodefesa, afirmando que iniciativas desse tipo ajudam mulheres em situações de vulnerabilidade. Para a deputada, porém, a proteção efetiva depende de políticas públicas e de leis mais rígidas contra a violência e a discriminação.
5: Justiça.
8: Jandira Feghali, do PCdoB do Rio de Janeiro, contesta procedimento adotado pelo Congresso em sessão que derrubou o veto presidencial ao chamado PL da dosimetria. A deputada considera irregular o fatiamento de um veto integral.
6: Jandira Feghali anuncia que parlamentares vão recorrer ao STF para tentar anular a sessão. Ela argumenta que a redução de penas para condenados por crimes contra o Estado Democrático de Direito funciona como uma forma indireta de anistia aos envolvidos nos atos de 8 de janeiro.
8: Bia Kicis, do PL do Distrito Federal, critica parlamentares que recorreram ao STF contra a derrubada do veto à lei da dosimetria. A deputada afirma que a votação no Congresso deve ser respeitada por representar decisão legítima do Poder Legislativo.
6: Bia Kicis também contesta a classificação de manifestantes condenados pelos atos de 8 de janeiro como golpistas. Ela argumenta que a revisão das penas busca corrigir possíveis excessos da justiça.
8: Érica Cocai, do PT do Distrito Federal, critica a condução da votação sobre a dosimetria, afirmando que houve violação da Constituição e defende o direito de recorrer ao Supremo Tribunal Federal. Ela alega que a medida favorece criminosos e compromete a segurança jurídica.
6: Érica Cocai também associa o debate a episódios ligados a ataques às instituições, acusando adversários de incoerência ao defenderem mudanças legais. Para ela, a polarização atual reflete a disputa entre a preservação da democracia e ações que, segundo avalia, colocam o sistema em risco.
5: Saúde.
8: Comissão de Saúde aprova prioridade no atendimento para pessoas com doenças graves. A repórter Sofia Peçanha tem os detalhes.
9: A Comissão de Saúde da Câmara dos Deputados aprovou o projeto que garante atendimento prioritário para pessoas com doenças graves em locais públicos e privados, como bancos, repartições públicas e concessionárias de serviços. Atualmente, a lei já dá prioridade para idosos, pessoas com deficiência, gestantes, lactantes, pessoas com criança de colo e obesos. Com a alteração da lei de atendimento prioritário, os pacientes com doenças graves também passam a ter esse direito. Durante a votação na comissão, o relator, o deputado Célio Silveira, do MDB de Goiás, destacou o objetivo central do projeto.
10: A gente priorizar as pessoas que têm doenças graves no rol das prioridades, porque normalmente essas pessoas não têm a atenção necessária. E com esse projeto de lei aí sendo aprovado, elas vão ter prioridades aí para que tenham um atendimento especializado mais rápido e para que tenham mais atenção do poder público.
9: O texto aprovado inclui pacientes com doenças graves como esclerose múltipla, doença de Parkinson, cardiopatia grave e hanseníase, além de outras enfermidades consideradas graves por avaliação médica. O texto final reuniu outros 22 projetos que estavam sendo analisados em conjunto e que citavam várias doenças consideradas graves. Por isso, o relator fez uma mudança. Em vez de manter uma lista fixa de doenças na lei, ele propõe que a legislação trate de forma mais geral as pessoas com doenças graves e dores crônicas. A definição detalhada de quais doenças entram nessa classificação ficaria a cargo de uma regulamentação. O deputado Célio Silveira destacou que a medida busca garantir mais dignidade e um atendimento mais humanizado para esses pacientes.
10: E nós queremos dar apoio para essas pessoas, para que elas tenham prioridade no atendimento, para que elas tenham prioridade na medicação, no tratamento medicamentoso, porque isso com certeza vai ajudar milhões e milhões de brasileiros que hoje não têm esse atendimento prioritário.
9: O autor do projeto, o deputado Felipe Carreiras, do PSB de Pernambuco, argumenta que o atendimento prioritário prioritário consiste em serviços individualizados que assegurem tratamento diferenciado e atendimento imediato. Agora, a proposta que dá prioridade de atendimento a pessoas com doenças graves aguarda análise da Comissão de Constituição e Justiça. Da Rádio Câmara de Brasília, Sofia Peçanha.
5: Direitos Humanos.
6: Tiago Dimas, do Podemos, parabeniza o trabalho da Associação de Pais, Profissionais e Amigos de Pessoas Atípicas de Araguatins, no norte de Tocantins. Ele conta que a iniciativa reúne profissionais e voluntários em ações de acompanhamento terapêutico.
8: Tiago Dimas também defende políticas públicas permanentes e o envio de recursos federais para apoiar instituições voltadas à inclusão. Ele afirma que o fortalecimento dessas iniciativas é essencial para ampliar o acesso a terapias e melhorar a qualidade de vida das famílias atendidas.
6: Maria Reis, do PSB de Pernambuco, comemora o avanço de projeto de sua autoria que estabelece a sobrecarga de quem tem a guarda de filho menor de idade e a comprovação do abandono afetivo por parte do genitor ausente como critérios para fixar o valor da pensão alimentícia.
11: A gente sabe da sobrecarga das mulheres e até de alguns homens quando são abandonados pelos seus companheiros e companheiras, pais ou mães dos seus filhos, que ficam assim com a carga maior, com a educação, com a saúde, com o lazer dos seus filhos. Então, a partir do momento que o genitor abandonar o seu filho, terá que garantir uma pensão maior para que ele possa sobreviver de forma mais condizente com a sua realidade.
8: A medida, segundo Maria Reis, busca tornar mais justa a divisão de responsabilidades. O texto, no entanto, mantém o critério de observar as necessidades do filho e as possibilidades financeiras do genitor alimentante. O projeto agora segue para análise do Senado.
5: Ciência e tecnologia.
6: Câmara cria prêmios para homenagear pesquisadores ou instituições de destaque na ciência e no meio ambiente. O repórter Marcelo Larcher nos conta mais sobre as premiações.
12: A Câmara dos Deputados aprovou a criação de dois prêmios, um para homenagear pessoas e empresas de destaque na área de ciência e tecnologia e outro para reconhecer boas práticas de desenvolvimento sustentável. O prêmio dedicado à ciência e inovação recebeu o nome de César Lattes, físico e matemático brasileiro de renome mundial, conhecido por ter participado da descoberta de uma partícula subatômica chamada meson pi, importante para o conhecimento nuclear. O prêmio César Lattes será destinado a empresas e pesquisadores com atuação de destaque em ciência, tecnologia e inovação. Serão até 5 homenageados por ano, escolhidos pela Comissão de Ciência, Tecnologia e Inovação da Câmara. O prêmio é concedido desde 2021 pela comissão. Com a aprovação do projeto apresentado pelos deputados Márcio Gerri, do PCdoB do Maranhão, e Geraldo Rezende, do União do Mato Grosso do Sul, passa a ser um reconhecimento oficial da Câmara a pessoas e entidades que contribuem para o desenvolvimento da ciência, da tecnologia e da inovação no Brasil. O relator da proposta foi o deputado Inácio Arruda, do PCdoB do Ceará.
13: Ao homenagear a figura de Lattes, o projeto torna perene uma premiação que representa um marco simbólico e institucional na valorização da ciência brasileira, por meio da associação do prêmio ao nome de um dos mais brilhantes pesquisadores da história do país. É oportuno lembrar que Lattes é uma das figuras mais emblemáticas da história da ciência do Brasil, tendo desempenhado um papel central na inserção do país no cenário científico internacional e na consolidação das nossas instituições de pesquisa.
12: Também foi aprovado o Prêmio Câmara Ambiental de Desenvolvimento Sustentável, que vai reconhecer até 15 pessoas ou organizações por ano por projetos na área de meio ambiente. Da Rádio Câmara de Brasília, com informações de Antônio Vital, Marcelo Larcher.
5: Desenvolvimento Regional.
8: Após 13 anos, o STF volta a analisar mudanças na lei dos royalties de petróleo. Rosângela Gomes, do Republicanos, defende a manutenção da atual partilha para o Rio de Janeiro, alegando que a Constituição garante o recurso para compensar os danos ambientais decorrentes da extração.
6: A legisladora lembra que o Estado já enfrenta dívidas altas e não pode perder mais receitas. Rosângela Gomes reforça que, apesar de entender a importância da partilha com o restante do país, a verba advinda dos royalties é vital para a saúde, educação e segurança do povo fluminense.
8: Paulo Lemos, do PT, parabeniza 5 municípios do Amapá que fizeram aniversário em 1º de maio. Ao citar a vocação econômica de cada um deles, o deputado destaca a importância da parceria entre o governo estadual e a bancada federal na transformação da realidade da população.
6: Paulo Lemos fala da produção agrícola e das belezas naturais de Porto Grande, que completou 34 anos, da mineração em Pedra Branca do Amapari, da criação de búfalos em Cutias do Araguari, da produção de pescados em Pacuúba e da localização estratégica de Itaubal, todas com 32 anos.
8: Agostinho Ribeiro, do PP, cita investimentos em obras de abastecimento de água no interior de Sergipe, com a inauguração de estações de tratamento e adutoras em municípios do Alto Sertão. Ele conta que as ações ampliam o acesso à água para milhares de famílias da região.
6: Agostinho Ribeiro lembra que os investimentos em infraestrutura hídrica fortalecem a produção agrícola, geram empregos e promovem desenvolvimento no sertão sergipano. Ele defende obras estruturantes como alternativa para melhorar a qualidade de vida da população nordestina.
5: Trabalho.
8: Alfredinho, do PT de São Paulo, comemora a definição de uma data final para a votação do relatório da Comissão Especial sobre o fim da escala 6x1. Ele sustenta que a redução da jornada vai gerar oportunidades de trabalho e que os empresários vão se adaptar bem às mudanças.
6: Sobre o risco de demissões, Alfredinho pondera que o desemprego resulta mais da automação e da robotização da produção do que de direitos trabalhistas e cita exemplos de países que mantiveram o crescimento econômico depois da redução da carga horária de trabalho.
5: Votação.
8: Câmara aprova projeto que regulamenta a profissão de trabalhador em refeições coletivas. O repórter Antônio Vital tem as informações.
14: A Câmara dos Deputados aprovou o projeto que regulamenta a profissão de trabalhadores em refeições coletivas. Esse profissional atua na produção, manipulação e distribuição de refeições em grande escala para empresas em ambiente não comercial, ou seja, não são aqueles que trabalham em restaurantes, mas sim no preparo de alimentos em escolas, hospitais e até em fábricas, ou seja, todos os lugares com refeitórios com capacidade para atender grande número de pessoas. Segundo a Associação Brasileira de Empresas de Refeições Coletivas, o setor emprega quase 300 mil pessoas e em 2025 forneceu mais de 40 milhões de refeições por dia. O texto aprovado trata de piso salarial, jornada de trabalho, adicionais de insalubridade e periculosidade, bem como de aposentadoria especial. O projeto remete essas definições para livre negociação entre patrões e empregados por meio de convenção ou acordo coletivo e para o que determina a legislação trabalhista. Deixa claro, por exemplo, que a jornada seguirá regras da Consolidação das Leis do Trabalho, a CLT, com possibilidade de jornadas diferenciadas e escalas de revezamento por negociação coletiva. E adicional de insalubridade ou periculosidade só em casos comprovados de más condições de trabalho, como explicou o relator da proposta em plenário, deputado João Carlos, do Republicanos do Amazonas.
15: Preserva-se nesse sentido a conformação constitucional da livre iniciativa e da autonomia privada coletiva, com especial destaque para o papel da negociação coletiva. No que se refere à aposentadoria especial, o substitutivo mantém alinhamento com a legislação previdenciária, deixando expresso que eventual reconhecimento do direito depende da efetiva exposição a agentes nocivos e do cumprimento dos requisitos legais e técnicos pertinentes.
14: O texto aprovado também prevê aposentadoria especial para segurados do regime geral de previdência social, desde que haja exposição habitual e permanente a agentes nocivos. Os profissionais de refeições coletivas também são aqueles que trabalham em cozinhas industriais, comunitárias, beneficentes e até em lugares como navios. O projeto que regulamenta essa profissão seguiu para análise do Senado. Da Rádio Câmara de Brasília, Antônio Vital.
5: Economia.
6: Luiz Carlos Auli, do Podemos do Paraná, é favorável ao programa Desenrola 2 do governo federal, mas acredita ser insuficiente se não houver o enfrentamento da cobrança de juros abusivos. Ele orienta as famílias a só aceitarem renegociações com descontos acima de 90%.
8: Segundo o deputado, a dívida de milhões de brasileiros é formada quase totalmente por juros, já que muitas vezes o valor principal é quitado nas primeiras parcelas. Para Luiz Carlos Auli, o governo também é vítima dos juros, o que o impede de formar caixa para quitar a dívida com rentistas.
6: Sanderson, do PL do Rio Grande do Sul, apresentou um projeto para criar o Programa Nacional de Renegociação de Dívida das Famílias, com uso de 100% do FGTS para quitação de débitos. Para ele, o Desenrola 2 é insuficiente para enfrentar o endividamento da população.
8: Segundo Sanderson, além de facilitar pagamentos, a proposta foca em educação financeira para evitar novas dívidas. Ele acentua ainda que o projeto desburocratiza a limpeza do nome do consumidor, facilitando sua volta ao sistema de crédito sem constrangimentos.
6: Vermelho do PL do Paraná destaca a importância do projeto que amplia de 81 mil para 130 mil reais o teto de faturamento do microempreendedor individual. Segundo ele, a proposta corrige a defasagem do limite atual e beneficia milhões de trabalhadores informais que atuam como pequenos prestadores de serviço.
16: Nós estamos em 2026 e é claro que já estamos atrasados na atualização do valor de faturamento para o microempreendedor individual. Muitas pessoas usam o MEI. É o mecânico, é o corretor, é a manicure, é a cabeleireira, é o prestador de serviço esporádico, o pintor, o encanador, aquele cara que vem te atender na residência. Ele não é um cara fichado.
8: Vermelho também informa que a comissão especial foi instalada para analisar a proposta, defendendo a tramitação rápida do texto. A ideia, segundo o deputado, é atender a demanda dos empreendedores e permitir que a matéria siga o quanto antes para a sanção.
6: Termina agora o Jornal Câmara dos Deputados, com trabalhos técnicos de Everson Urani e apresentação de Márcio Aquiles Sardi e José Carlos Andrade. Uma ótima noite para você.
8: Você fica com as notícias do Tribunal de Contas da União. Boa noite.
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0: 20 horas e 4 minutos.

Boa noite, Sapiranga, boa noite, região. Mais uma vez estamos aqui pela Rádio Ferrabras FM para apresentar o programa Anunciando a Cristo. Esse programa que vai ao ar toda segunda-feira a partir das 20 horas até as 22 horas.

Hoje estamos aqui na rádio com o nosso cooperador Gerson e o nosso presbítero Arnaldo aqui para nos ajudar a apresentar essa programação. E convido a você a ficar ligadinho com a Rádio Ferrabras FM no programa Anunciando a Cristo, que vai ser bênção de Deus. Fica ligadinho até as 22 horas. Daqui um pouquinho o nosso cooperador Gerson vai trazer uma reflexão, depois o nosso presbítero Arnaldo também. E vai ser bênção, vamos trazer bastante louvor e vai ser uma noite abençoada para você. Uma noite gelada aqui em Sapiranga, mas vai ser bênção de Deus.

0: paz do senhor, irmão Jarson.
1: A paz do senhor, irmão Robson. Tudo bem?
0: Tudo ótimo. Tivemos um dia meio frio hoje, mas foi bênção de Deus.
1: Glória a Deus. Eu já quero deixar cumprimentar os ouvintes e os irmãos da paz do senhor Jesus. Quero também dizer que todos fiquem ligadinhos nesse programa abençoado, a qual o senhor tem levantado com o propósito de ganhar almas para o seu reino. Então fique ligadinho aí, logo logo teremos uma mensagem revelada de Deus, louvores, e fique ligado, que certamente Deus falará com cada um de vocês.
0: Amém. Glória a Deus. Vamos ver se o microfone que está funcionando. Paz do Senhor, presbítero Arnaldo.
2: A paz do Senhor, irmão Robson. A paz do Senhor a todos os ouvintes que nesse momento estão aí ligadinhos na rádio Ferrabras. Como os irmãos têm mencionado, uma noite, desde ontem, né, bem frio aqui na cidade de Sapiranga, mas nós estamos aqui com alegria para fazer essa bela programação para você, querido ouvinte, que está aí, nos dá o privilégio da sua audiência, você que está em volta do seu fogão a lenha, você que está aí no seu sofá, que você tenha uma noite abençoada. Continue conosco, ouvindo os louvores, a mensagem que vai ser ministrada, que com certeza Deus vai falar ao seu coração. Não vai ser o frio que vai nos impedir de, nesta noite, trazer, fazer a obra do Senhor. Quando nós lemos na palavra de Deus, em Lucas 1:37, a palavra nos diz que para Deus nada é impossível. Como nós, aleluia, servindo a um Deus tão grande, vamos olhar para as barreiras? O nosso Deus, ele é todo poderoso. Para os irmãos terem uma ideia, por 40 anos, ele sustentou o povo de Israel no deserto. A Bíblia nos diz, no livro de Crônicas, que um anjo do Senhor desbaratou um exército de 186 mil soldados. A Bíblia nos diz também que Lázaro, morto há 4 dias, aleluia, o Senhor deu ordem e ele reviveu. Então, queridos, o Deus que nós estamos anunciando nesta noite, eu quero te dizer, não importa o problema que você está passando, não importa a situação que você está passando, nesta noite nós estamos aqui anunciando a Cristo, anunciando a um Deus que é todo poderoso, e para ele não há nada impossível.

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1: 20 horas e 30 minutos.

Glória a Deus, glória a Jesus. Vamos entrar agora no momento da mensagem, a qual Deus tem nos dado essa mensagem já. Vamos estar lendo a palavra que se encontra em 1 João, capítulo número 3, versículo 1 em diante ali. E havia entre os fariseus um homem chamado Nicodemos, príncipe dos judeus. Este foi ter a noite com Jesus e disse-lhe: Rabi, bem sabemos que é mestre vindo de Deus, porque ninguém pode fazer esses sinais que tu fizestes se Deus não for com ele. Jesus respondeu e disse-lhe: Na verdade te digo que aquele que não nascer de novo não poderá ver o reino de Deus. E disse-lhe Nicodemos: Como pode um homem nascer sendo velho? Porventura pode tornar a entrar no ventre da sua mãe e nascer? Jesus respondeu: Na verdade te digo que aquele que não nascer da água e do Espírito não pode entrar no reino de Deus. Aleluia. Aqui Jesus está falando sobre a vida espiritual. Nicodemos, sendo um homem doutor da lei, sendo conhecedor da palavra de Deus, não entendeu os mistérios de Deus. A Bíblia vai dizer que Jesus naquele tempo operou muitos milagres, operou prodígios e maravilhas, assim como o nosso irmão ali leu antes. Jesus, através do seu poder, trouxe Lázaro à vida novamente. Havia 4 dias morto. Então Jesus operando maravilhas, sinais, prodígios, e o povo não entendia. Jesus pregando o reino de Deus, assim como Jesus disse, que na verdade te digo, aquele que não descer da água e do Espírito não poderá entrar no reino dos céus. No versículo 6 vai dizer: o que é nascido da carne é carne, e o que é nascido do Espírito é Espírito. Glória a Jesus. A Bíblia vai dizer que Jesus é o caminho, a verdade e a vida, e ninguém vem ao Pai se não for por ele. A Bíblia também vai dizer no versículo, no mesmo capítulo de João 16, vai dizer que: porque Deus amou o mundo de tal maneira que deu seu Filho unigênito, para que todo que nele crê não pereça,

0: salvar a tua vida. O Senhor Jesus morreu na cruz do Calvário pela tua alma. O Senhor Jesus entregou a sua vida por amor a ti. Então escuta a palavra de Deus, que ela é viva e eficaz. Jesus nessa noite está te chamando. Hoje estamos dia 11 de maio. Quem sabe você tem a última chance hoje. Não sabemos o dia da manhã. Então você que está escutando essa mensagem, fique firme. Entregue os seus caminhos para o Senhor. Também vão estar lendo uma passagem que se conta em Colossenses. Colossenses capítulo 1, versículo 13. Colossenses 1, versículo 13. E ele nos tirou da potestade das trevas e nos transportou para o reino do Filho do seu amor, em quem temos a redenção pelo seu sangue, a saber, da remissão dos pecados. A palavra de Deus está dizendo aqui que Deus tem poder para tirar aqueles que estão em trevas, assim como eu disse outrora ali. Você que está achando que está tudo perdido, mas eu venho dizer nessa noite, Jesus te tira desse lamaçal do pecado. Você que está pensando, quem sabe, tirar sua própria vida, nesta noite Jesus vem com vida para te alcançar. Você que, quem sabe, está com uma enfermidade a qual para a medicina não tem cura, Jesus, pelo poder do seu santo nome, pode te curar. Você que, quem sabe, está desempregado, não está conseguindo serviço, Jesus pode abrir essa porta. Então venha anunciar a ti essa noite que Jesus é o caminho, Jesus é a verdade, Jesus é a vida. Assim como foi lido em João 3,16, o amor de Deus é imenso sobre as nossas vidas. Eu sou prova da misericórdia de Deus, eu sou prova do amor de Deus, assim como os irmãos que estão aqui também. Deus em muitas das vezes me guardou. Já tive diversos livramentos de morte, a qual, se não fosse a misericórdia de Deus, hoje eu não estaria aqui. Então eu te digo, entregue os teus caminhos ao Senhor, enquanto há tempo ainda. Em breve Jesus voltará. A qualquer momento o Senhor pode voltar. Então não espere para depois. Entregue os teus caminhos ao Senhor, em nome de Jesus. Vamos estar fazendo uma oração, pedindo para que Deus venha transformar cada um. Oramos ao Senhor. Altíssimo Deus e eterno Pai, Senhor Jesus, te peço, Senhor, nessa noite, que tu venha entrar, Senhor, em cada lar, Senhor. A cada ouvinte, Senhor, que está ouvindo este momento, que tu venha entrar com a tua providência, Senhor. Que tu venha agir, Senhor. Pai Celestial, aquela alma que está oprimida, Senhor, que tu venha libertar, Senhor. Assim como tu tirou, Senhor, o teu povo do Egito, Senhor, qual estava na escravidão, Senhor, com mão forte, Senhor, livra, Senhor, essa alma, Senhor, que está sedenta, Senhor. Esta alma, Senhor, a qual está aflita, Senhor. Essa alma, Senhor, a qual está pensando em tirar sua própria vida, Senhor, que tu venha agir, Senhor. Pai Celestial, coloca por terra esse espírito, Senhor. Esse espírito de morte ao qual que se faça a vida, Senhor. Que pelo poder do teu nome, Senhor, esse espírito venha cair por terra nesta noite, Senhor. Pai Celestial, age, Senhor, venha curar toda a enfermidade, Senhor, em nome de Jesus.
1: Glória a Deus, vimos aí o cooperador Gels falar aqui, trazer uma reflexão na palavra de Deus em João 3. E o versículo 13 ali diz: Jesus respondendo disse-lhe: na verdade te digo, aquele que não nascer de novo não pode ver o reino de Deus. Aqui o Senhor então falando com alguém que era mestre da palavra em Israel, alguém que conhecia a palavra. Mas o Senhor Jesus, que sendo Deus, chegou para ele, para aquele mestre da lei, disse: você precisa nascer de novo. O evangelho, queridos, é mudança de vida. O evangelho não é teoria. O evangelho é prática. Então, quando nós pregamos o evangelho do Senhor Jesus Cristo, está falando de mudança de atitude. O Senhor Jesus disse: é chegado a vós o reino de Deus.

0: pecados, né? Ele diz na sua palavra: arrependei-vos, porque é chegado a vós o reino de Deus. Se arrepender, queridos, quer dizer mudar de vida, é fazer uma conversão, é 180 graus, é mudar de direção. E o evangelho é o único que pode transformar o ser humano. Não importa a situação que ele se encontra, através do poder da palavra de Deus, através do poder do nosso Deus, ele transforma o ser humano. Importa-vos nascer de novo. Quer dizer, importa vocês negarem esta forma de vida qual até aqui vocês estão vivendo. Louvado seja o nome do Senhor. Então aqui o Senhor diz para aquele homem, aquele religioso, aquele que conhecia as escrituras, aquele que o povo de Israel olhava para ele, é mestre em Israel. Mas o Senhor Jesus diz para ele: olha, Nicodemos, se você não nascer de novo, você não pode entrar no reino de Deus. Porque só nós conseguimos ver, nós só conseguimos entender o reino de Deus se nós nascermos de novo. E a palavra de Deus nos diz também em Romanos que o reino de Deus não é comida nem bebida, não é coisa que se possa tocar, mas é justiça, paz e alegria no Espírito Santo. E isso, queridos, somente pode alcançar aquele que alcançar o milagre do novo nascimento. Louvado seja o nome do Senhor. Paulo, escrevendo aos Coríntios, capítulo 6, a partir do versículo de número 9, ele nos diz: não sabeis que os injustos... Injusto, queridos, é todo aquele que não anda segundo os mandamentos do Senhor, aqueles que não tomaram o Senhor como o seu Deus. Porque nós sabemos que toda a humanidade diante de Deus, elas são injustas. Mas Cristo morreu na cruz por amor a nós, para nos justificar, para nos tornar justos diante de Deus. Oh, louvado seja o nome do Senhor. E Paulo então diz: não sabeis que os injustos não herdarão o reino de Deus? E ele continua do versículo de número 10: não erreis, nem os devassos, nem os idólatras, nem os adúlteros, nem os efeminados, nem os sodomitas, nem os ladrões, nem os avarentos, nem os bêbados, nem os maldizentes, nem os roubadores herdarão o reino de Deus. E sabe você, queridos, que está ouvindo esta palavra nessa noite, você possa dizer aí: mas eu não sou nenhum desses que você mencionou aí nesse momento. Mas eu quero dizer, queridos, que aquele que não anda segundo os preceitos de Deus, aquele que não nasceu de novo, ele ainda é injusto diante de Deus. Por mais que você faça boas obras, a Bíblia nos diz que nós somos salvos pela graça, e isso não vem de vós, é dom de Deus. Efésios 2, 8 ao 9. Então, queridos, as obras dos seres humanos, por mais que ele tente fazer boas obras na face dessa terra, mas se ele não nascer de novo, ele não pode ver e ele não pode entrar no reino de Deus. O reino de Deus é preparado para aqueles que amam a palavra de Deus, aqueles que são alcançados pela palavra de Deus, aqueles que reconhecem a lei que verdadeiramente precisam de Deus, aqueles que se humilham e diz que verdadeiramente ele precisa de Deus. Aí Deus age através da sua palavra. Oh, bendito é o nome do Senhor. Isso, queridos, não é pelo nosso próprio mérito, não é pelas nossas forças. Deus envia o Espírito Santo para andar conosco, para que nós venhamos andar, para que nós sejamos guiados pelo Espírito Santo. E mais, não nos venha andar conforme as nossas próprias vontades. Oh, louvado seja o nome do Senhor. Mas agora, ouvindo a voz do Espírito Santo, nos guiando para um caminho que venha agradar ao Deus Todo-Poderoso, para nós aqui nessa terra já vivemos o reino de Deus. Só pode, queridos, viver o reino de Deus aqui nessa terra. Aleluia, quem nasceu de novo, quem viver uma vida de obediência. Louvado seja o nome do Senhor. Então, necessário, queridos, é entregar a nossa vida, a nossa velha vida, aos cuidados de Deus. Nascer de novo e passar então a viver esta nova vida de justiça, paz e alegria no Espírito Santo. Você que está ouvindo esta mensagem nessa noite, você não gostaria de entregar a sua vida a Cristo, ter a sua vida transformada por Cristo, ter uma vida justificada por Cristo e herdar o reino dos céus? Herdar uma vida eterna na presença do Deus Todo-Poderoso e já passar aqui ainda nessa terra a viver uma vida de paz, uma vida de alegria. Hoje nós vemos as pessoas buscando paz, buscando alegria em tantas coisas. E o mundo oferece tantas coisas. Parece que essas pessoas vêm ter paz, vêm ter alegria. Mas as pessoas estão cada vez mais tristes, cada vez mais lhe falta paz, lhe falta alegria. Mas nesta noite eu estou aqui pregando, estou anunciando a Cristo, aquele que transforma a vida do ser humano. Louvado seja o nome do Senhor. Nós não estamos aqui anunciando como começou ali o irmão Gelson. Nós não estamos aqui anunciando uma teoria, mas nós estamos aqui anunciando uma prática. Oh, louvado seja o nome do Senhor. Eu andei por 36 anos escravo deste mundo, escravo do diabo, mas um dia eu fiz um propósito com Deus. Eu entreguei a minha vida a Deus, e aquela vida de tristeza, aquela vida sem paz na minha vida, aquela vida sem esperança, aleluia, eu entreguei tudo nas mãos de Deus, e o Senhor transformou a minha vida. Eu quero te dizer, amado ouvinte, não importa a situação que você está passando, seja drogadição, seja alcoolismo, seja jogos, o que for a sua situação, seja enfermidade que quem sabe está assolando aí o seu corpo, nesta noite eu estou aqui anunciando Deus Todo-Poderoso, aquele que transforma, aquele que liberta, aquele que cura. Por isso eu te faço um convite nesta noite: entrega o teu caminho ao Senhor, confia nele e tudo mais ele fará. Louvado seja o nome do Senhor. Esta é a oportunidade que o Senhor criou nesta noite, para que você viesse ouvir esta palavra, que você viesse ter contato com a palavra de Deus e mudar a sua vida. O Evangelho é mudança de vida, o Evangelho é transformação, o Evangelho é arrependimento, o Evangelho é conversão. Por isso, nessa noite, amado ouvinte, nós estamos aqui anunciando a palavra, aquela que transforma o ser humano. Você que ouviu esta mensagem nesta noite, quem sabe você ainda não está andando por esse caminho glorioso, por esse caminho que te leva a uma vida eterna junto ao Deus Todo-Poderoso. Eu quero te convidar nessa noite, entrega a tua vida ao Senhor. Entrega a tua vida ao Senhor. Faça essa decisão nessa noite. Esta é o momento oportuno. Esta é a sua oportunidade. Louvado seja o nome do Senhor. Amado Deus, soberano Pai, em nome de Jesus, eu quero orar, Senhor, por este ouvinte que ouviu, Senhor, a tua palavra. E a tua palavra é a verdade, Senhor. Quem sabe ele está fazendo um propósito contigo nesse momento. Querido Espírito Santo, toca nessa vida nesse momento, Senhor. Que a sua vida seja transformada, assim como o Senhor transformou a minha vida, assim como o Senhor transformou a vida de muitos que estão nos ouvindo nesse momento, aqui pelos aparelhos da Rádio Frabrás. Assim, Senhor, eu te peço, muda a situação desta vida. Ó, Senhor da glória, aquele que está dizendo, mas eu não consigo, nesta noite, que a força do Espírito Santo venha sobre esta vida, ele venha se levantar dessa situação a qual ele se encontra. Aleluia, a sua vida seja transformada para a glória do nome do Senhor Jesus. Amém e amém.
1: Glória a Deus. Glória a Deus, glória, glória a Jesus. Foi ministrada a palavra do Senhor.
2: Glória a Deus.
1: Então fica aí a palavra de Deus. Quem sabe hoje é a tua última oportunidade. Enquanto eu estava orando ali, Deus me mostrava uma pessoa, uma irmã especificamente, que quer tirar sua própria vida.
2: Oh, meu Deus.
1: Não faça isso. Aleluia.
2: Como o Senhor da glória.
1: Existe um Deus no céu, assim como foi lido em João 3,16, que amou o mundo de tal maneira para entregar seu filho unigênito. Glória a Deus. Você que está pensando em tirar sua própria vida, não faça isso. Jesus, ele te ama. Então, que eu te passar o endereço da tua vitória, que se encontra ali na Avenida 20 de Setembro, número 7769. Você que está precisando de Jesus, vai lá. Não permita que esse espírito venha tirar a tua vida, porque certamente Deus tem uma obra na tua vida.
2: Glória a Deus.
1: Glória a Jesus. Entrega os teus caminhos ao Senhor. Deus vai colocar por terra essa depressão. Esse espírito maligno que coloca a tirar a tua vida, Deus coloca por terra nessa noite. Apenas creia, receba a palavra de Deus, porque grande é a obra que o Senhor tem na tua vida. Então quero orar especificamente por ti, Altíssimo Deus e Eterno Pai. Senhor, coloca essa irmã, Senhor, na tua presença, Senhor. Coloca por terra, Senhor, esse espírito da morte, Senhor. Esse demônio, Senhor, qual foi pago, Senhor, lá no terreiro, Senhor. Senhor, esse demônio a qual foi pago, Senhor, para tirar a vida, Senhor, dessa mulher, Senhor. Que pelo poder, Senhor, do nome de Jesus, ele venha aqui por terra nesta noite, Senhor. Que pelo poder do teu sangue, Jesus, nós repreendemos, Senhor, este demônio, Senhor. Pai Celestial, venha libertar essa alma, Senhor, a qual tem muito valor para ti, Senhor. Pai Celestial, entra dentro desse lar, Senhor, e transforma, Senhor. Transforma a vida, Senhor, dessa mulher, Senhor. Transforma, Senhor, para a glória do teu santo nome, Jesus. Amém, Jesus.
2: Em nome de Jesus.